0: O objetivo é reforçar a prevenção e ajudar a identificar doenças e outros problemas de saúde o mais cedo possível. A avaliação deve incluir exames de rotina e de triagem, definidos de acordo com a idade e as principais doenças que atingem a população feminina. O atendimento também vai levar em conta fatores como condição de saúde, situação socioeconômica e local de residência. A nova lei prevê ainda campanhas para incentivar os cuidados com a saúde das mulheres. Entre as ações estão orientações sobre alimentação, atividade física, saúde mental e vacinação, além da realização de exames preventivos. As novas regras entram em vigor 180 dias depois da publicação da lei. Márcia Fernandes, para a Voz do Brasil.
1: Foi apresentada hoje a Central de Comando das UTIs Inteligentes do SUS, que monitora em tempo real os pacientes internados em 6 hospitais do Brasil.
2: Sediada na Universidade de São Paulo, a sala contará com monitoramento 24 horas e vai contribuir para o atendimento dos pacientes.
1: Para isso, as UTIs Inteligentes vão utilizar a conectividade e a inteligência artificial, como destacou o ministro da Saúde, Alexandre Padilha.
3: Inteligência artificial é uma realidade quando é aplicada a uma estrutura, ou seja, trazer essa incorporação tecnológica para servir os pacientes do SUS. Isso é inovação com acesso. Essa é uma tecnologia que vai ser apropriada também pelos hospitais privados, pela saúde suplementar, vai crescendo a densidade tecnológica do país.
2: A expectativa é reduzir as complicações clínicas e o tempo de internação dos pacientes, aumentar a rotatividade dos leitos e o acesso aos serviços do SUS.
1: O início das aulas desperta aquele interesse pelo material novinho que vai acompanhar o aluno durante toda a jornada daquele ano.
2: Escolas públicas de todo o país têm até a próxima terça-feira para decidir quais livros serão usados pelos próximos 4 anos.
4: Escolas públicas de todo o Brasil têm até o dia 8 de setembro para escolher os livros didáticos que serão utilizados nos próximos 4 anos por estudantes e professores do primeiro ao quinto ano do ensino fundamental. O processo de seleção faz parte do Programa Nacional do Livro e do Material Didático, iniciativa executada pelo Fundo Nacional de Desenvolvimento da Educação, o FNDE, em conjunto com o Ministério da Educação. Para auxiliar as equipes na decisão, Fernanda Pacobaíba, presidente do FNDE, explica que o MEC disponibiliza o Guia Digital, ferramenta que reúne informações sobre as obras aprovadas. Segundo Fernanda Pacobaíba, os livros selecionados passam por uma análise criteriosa.
5: O que o FNDE disponibiliza a partir de uma seleção junto com o Ministério da Educação, quais foram as obras selecionadas. Então, vamos imaginar, para português, tem 4 possibilidades. E aí é o professor, junto com a rede, que vai dizer, ah, eu quero a obra do autor X, porque ela tem mais a ver com a minha peculiaridade aqui.
4: A escolha dos materiais, segundo a orientação do MEC, deve ser realizada de forma coletiva, incluindo professores, coordenadores e gestores escolares. E essa decisão tem até oficina para preparar toda a equipe na escola pública onde a Juliana Cristina Silva trabalha em Brasília. Ela é coordenadora pedagógica e afirma que é fundamental que os livros atendam à realidade dos estudantes.
6: Professora, o que está na sala de aula mais próximo ao aluno?
4: Roberto Alves, diretor da mesma escola onde a Juliana trabalha, conta que mesmo em um cenário cada vez mais cheio de telas e aparelhos eletrônicos, o livro didático segue como um aliado essencial no processo de ensino e aprendizagem.
6: O livro físico, ele é muito importante ainda, apesar de tanta tecnologia, né? Então as crianças gostam de receber, coloca o nome, coloca o telefone, coloca a série, porque não pode perder o livro, tem que ter cuidado. O livro é um parceiro do dia a dia.
4: Após a análise das obras e a definição dos livros escolhidos, o diretor da escola ainda deve enviar o registro no sistema PNLD Gestão, com acesso pela conta gov.br. Reportagem Gabriela Noronha.
1: E professores podem ter acesso a descontos em compras e serviços. Para isso, devem participar da iniciativa #TocomProf.
2: com mais de 40 empresas físicas e online aderiram à iniciativa de bancos e farmácias a aplicativos de alimentação e cursos de pós-graduação.
1: As empresas podem ser identificadas por meio do selo #TocomProf ou ser verificadas na página do programa no portal do MEC.
2: Para ter acesso aos benefícios, basta apresentar a Carteira Nacional Docente do Brasil.
1: O documento pode ser solicitado por professores da educação básica e superior de escolas públicas e privadas de todo o país, que estejam no exercício da profissão.
2: Confira como obter o documento com Graziela Mendonça.
7: Professores da educação básica e superior já podem solicitar a Carteira Nacional Docente do Brasil. O documento pode ser emitido por profissionais em exercício em instituições públicas ou privadas de todo o país. A solicitação é feita pela internet, no sistema oficial da Carteira Nacional Docente, com acesso pela conta gov.br. O sistema verifica os critérios de elegibilidade e os dados do vínculo com a instituição de ensino. Para solicitar o documento, é necessário ter o CPF regular e cadastro ativo no E-Social pelo empregador. Depois da conferência dos dados, o professor deve completar o cadastro, enviar uma foto e confirmar as informações para a emissão da versão digital. O documento tem validade de 10 anos e possui QR Code para verificação. Ele também permite acesso a benefícios previstos para professores, como descontos em hotéis, estabelecimentos credenciados e eventos culturais, além de condições específicas em produtos e serviços. Para saber mais e solicitar a Carteira Nacional Docente, acesse maisprofessores.mec.gov.br. Graziela Mendonça para a Voz do Brasil.
1: E por falar em pesquisa, você que é professor da educação básica, uma oportunidade de formação profissional e acadêmica.
2: O Ministério da Educação e a Coordenação de Aperfeiçoamento de Pessoal de Nível Superior, a CAPES, divulgaram mais de 8 mil vagas em cursos de pós-graduação para docentes da rede pública de ensino.
1: As oportunidades contemplam mestrado e doutorado acadêmico em áreas como matemática, letras, biologia, história e demais áreas do currículo escolar.
2: Também serão oferecidas mais de 1000 vagas para mestrado profissionais nas áreas de educação inclusiva e educação tecnológica.
1: Os interessados podem se inscrever pelo portal Formação Mais Professores no endereço gov.br/mec.
2: Uma mistura improvável que promete construir casas mais frescas e sustentáveis.
1: Cientistas da Universidade Federal de Lavras, em Minas Gerais, desenvolveram um bloco de concreto usando fibra de coco e restos de mineração.
2: O novo material reduz a transferência de calor e pode criar ambientes mais confortáveis.
1: Os detalhes dessa novidade você confere agora no quadro Ciência em Prática.
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9: Uma forma sustentável para um velho conhecido da construção civil. Um bloco de concreto mais resistente, feito com fibra de coco e resíduos de mineração da rocha quartzito.
10: Sou Isabelle Cristine de Carvalho Terra, sou engenheira civil e doutora em engenharia de biomateriais da Universidade Federal de Lavras. A pesquisa, ela teve como objetivo avaliar a possibilidade de produzir blocos de concreto para alvenaria incorporando dois tipos de resíduos. Resíduo de quartzito, que é proveniente da mineração, e fibras de coco, proveniente de resíduos agroindustriais.
9: Dois ingredientes inusitados e uma receita que promete conforto para os lares brasileiros. Os blocos de concreto prometem amenizar o calorão dos materiais tradicionais.
10: Os blocos convencionais de concreto, eles podem apresentar elevada transferência de calor. Então, a pesquisa mostrou que a utilização das fibras de coco reduz a condutividade térmica dos blocos. Então, na prática, isso pode contribuir para menor transferência de calor, ambientes internos mais confortáveis, menor necessidade de climatização artificial, possibilidade de redução do consumo de energia. A contribuição ambiental da pesquisa, ela é bastante significativa, porque ela transforma dois materiais que seriam considerados resíduos em matérias-primas para a construção civil. A incorporação desse material em blocos de concreto oferece uma alternativa de destinação tecnicamente viável. Isso representa uma lógica de economia circular.
9: Acompanhe a pesquisa na página da Universidade Federal de Lavras. E esse foi o Ciência na Prática, com produção de Warby Calil e edição de Edinaldo Júnior. E nosso encontro com o Saber Científico volta na próxima semana. Até lá!
2: Pix tem novas regras para que os usuários tenham mais clareza para contestar uma operação identificada como fraude ou golpe.
1: As mudanças deverão ser efetuadas pelos bancos, dando mais liberdade para que o usuário encaminhe documentos e informações.
11: Disponível desde 1º de outubro de 2025 nos aplicativos das instituições que oferecem um Pix, a funcionalidade de contestação por meio do Mecanismo Especial de Devolução, MED, passa a contar com uma jornada mais orientativa. O sistema vai facilitar a identificação do tipo de golpe e a vítima terá um campo disponível para descrever como ocorreu a situação, inclusive com a possibilidade de anexar documentos e comprovantes que serão analisados pela instituição financeira. O MED também vai trazer orientações em casos que não envolvam fraudes, como a não entrega de produtos comprados por meio do Pix, direcionando o usuário para os canais de atendimento do consumidor. Outras mudanças se referem a funcionalidades dos aplicativos. As instituições deverão informar quando houver mudanças no destinatário de contatos salvos para operações de Pix. A função Pix automático deverá trazer em destaque a identificação do recebedor. As novas regras entram em vigor em 1º de março de 2027. O prazo é para que as instituições façam as alterações em seus aplicativos. Nazi Brum, para a Voz do Brasil.
2: Rico em proteína e nutrientes, como por exemplo o ômega 3, uma gordura boa que faz bem para o cérebro e para o coração.
1: Pode ser feito assado, cozido, grelhado, ensopado.
2: Estamos falando de peixes e frutos do mar.
1: E já começou a semana do pescado, que estimula o consumo dessa carne tão saudável.
12: Incentivar o consumo de pescado no Brasil. Esse é o objetivo da Semana do Pescado, que este ano é realizada entre 1º e 15 de setembro. Criada em 2003 pelo Ministério da Pesca e Aquicultura, a iniciativa também tem o objetivo de valorizar o empreendedorismo pesqueiro. A campanha propõe que as pessoas criem o hábito de incluir o consumo do pescado ao menos uma vez por semana.

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1: O peixe foi o meio de sobrevivência do seu Francisco dos Santos Bezerra, que desde os 9 anos de idade já acompanhava o pai, que era pescador. Hoje, aos 65 anos, está aposentado da profissão.
2: Saía assim 2:30 da manhã e quando era 1 hora da tarde já estava chegando de volta. Minha família toda, eu criei a custa de pescaria.
1: E foi justamente o pescado que fez a merendeira Marli Pereira de Souza ganhar até prêmio. Só de saber os ingredientes, já dá a vontade de experimentar essa receita, que leva o nome de peixe joia rara.
3: Leite de coco, extrato de tomate, vem a batata inglesa, vem o queijo mussarela, que dá todo o diferencial, né? Todo o sabor do peixe. Nós colocamos o tomate, a cebola, o pimentão, a manteiga para dar aquela refogada, aquela apurada, e é onde vai dando sabor.
1: E esse prato é um dos preferidos de Ana Júlia Ramos da Silva, de 9 anos.
4: Eu gosto muito do peixe porque o peixe é macio e também do queijo e da batata.
1: A diretora escolar Maria Ângela Rolim de Oliveira garante que os alunos aprovam essa refeição.
5: Na escola, a gente usa muitas estratégias para a criança aceitar bem o peixe. Então, aqui na escola, eles amam o peixe assado. Eles amam esse peixe, né, que a nossa merendeira faz com batata, com queijo mussarela. Então, assim, tem uma boa aceitação.
1: O pescado chega até as escolas públicas de diferentes regiões do país por meio do PNAE, o Programa Nacional de Alimentação Escolar. Uma pesquisa nacional realizada pelo FNDE, em parceria com o Ministério da Educação e o Ministério da Pesca e Aquicultura, aponta o potencial de ampliação do pescado na merenda escolar. O levantamento revela que a inclusão do pescado nas escolas ainda possui espaço para crescimento. O ministro da Pesca e Aquicultura, Édipo Araújo, ressalta que a cadeia produtiva nacional está muito organizada e preparada para atender a demanda.
6: São pescadores, pescadoras, armadores, aquicultores, feiras e empresas que envolvem essa cadeia. O pescado brasileiro, ele precisa estar no centro da mesa da população brasileira.
1: E quem ficou com vontade de comer peixe pode conferir receitas, espécies de peixes, além de dicas sobre como escolher o pescado, saber se ele está fresco e bem armazenado no site comapescado.com.br. Reportagem Luciana Colares de Holanda.
7: Uma plataforma abre possibilidades para que pessoas com deficiência pratiquem atividades esportivas.
8: Mas quem pode participar? No Paradesporto, atletas com diferentes tipos de deficiência podem competir.
7: Para promover disputas justas e significativas, existe um sistema de classificação que determina quem é elegível para competir e agrupa os atletas em classes esportivas, considerando o impacto da deficiência nas atividades fundamentais de cada modalidade.
9: Atleta paralímpica de tênis de mesa, Carla Maia, conta como o esporte transformou sua vida.
10: Me trouxe propósito, me trouxe desafio, me trouxe saúde, oportunidade até como repórter depois. Por isso eu indico para todo mundo.
9: E para quem deseja começar a praticar uma modalidade paralímpica, como Carla Maia, o Comitê Paralímpico Brasileiro oferece uma plataforma que reúne orientações sobre como dar os primeiros passos e permite localizar clubes e associações que desenvolvem atividades esportivas adaptadas. A página Quero Ser Atleta Paralímpico está disponível no site cpb.org.br. Ela apresenta informações para quem pretende iniciar no esporte, seja por lazer e inclusão, ou seja, com o objetivo de seguir uma trajetória no alto rendimento. A ferramenta também facilita a busca por instituições que atuam no esporte paralímpico. Segundo o Comitê Paralímpico, existem atualmente mais de 1000 associações dedicadas ao desporto para pessoas com deficiência em todas as regiões do Brasil. O secretário nacional de Paradesporto do Ministério de Esporte, Fábio Araújo, explica qual é o primeiro passo para encontrar a modalidade adequada.
11: Procure uma entidade que ofereça um esporte inclusivo
0: acessível e seguro, porque quando você insere o esporte na sua vida, você não está falando só de competição, você está falando de empoderamento, que ela vai buscar uma educação melhor, uma vida social, ela vai buscar seus direitos, ela vai buscar emprego melhor. Então o esporte é a porta de entrada para muitas outras coisas dentro da vida da pessoa com deficiência.
9: E o tipo de deficiência e como ela impacta a execução das atividades não impede a prática de qualquer modalidade. No paradesporto, os atletas passam por uma classificação. O objetivo é minimizar o impacto da deficiência sobre o resultado da competição. O processo é realizado por classificadores certificados que levam em consideração quanto a deficiência afeta a execução das tarefas e atividades fundamentais de determinado esporte. Assim, os atletas podem competir de forma justa em cada modalidade. Reportagem Cleide Lopes.
8: Dia 7 de setembro, próxima segunda-feira, celebramos a independência do Brasil. Mas para chegar a essa conquista, a história começou bem antes de 1822.
7: Foi resultado de um processo que não ocorreu apenas às margens do Ipiranga, mas que envolveu guerras na Europa e Brasil.
8: E não só com personagens dos livros, mas brasileiros anônimos em diversas regiões do país.
7: Vamos conhecer um pouco mais sobre essa história na reportagem de Graziele Bezerra.
11: No início do século XIX, a Europa estava em guerra. O imperador francês Napoleão Bonaparte decretou o impedimento do comércio dos países europeus com a Inglaterra. Diante da recusa de Portugal em aderir e a ameaça de uma invasão francesa, o príncipe regente Dom João decidiu transferir a corte portuguesa para o Rio de Janeiro. Foi então que o Brasil deixou de ser colônia e passou a integrar o Reino Unido de Portugal. Anos depois, com a queda de Napoleão na Europa, as cortes portuguesas passaram a exigir o retorno da família real. Dom João retornou a Portugal, mas deixou aqui seu filho, Dom Pedro I, que protagonizou o chamado Dia do Fico. Em 9 de janeiro de 1822, conforme relembra o escritor e jornalista Laurentino Gomes.
12: Dom Pedro, pressionado pelas cortes constituintes que queriam que ele voltasse a Portugal, ele decide, não, se é para o bem da nação e felicidade geral de todos, eu fico. Ou seja, é um rompimento entre o herdeiro da coroa portuguesa e a monarquia que estava em Lisboa. E a partir daí, diria assim, que o processo se torna irreversível, né?
11: No dia 7 de setembro, nas proximidades do rio Ipiranga, Dom Pedro recebeu cartas com notícias e decisões das cortes portuguesas. E foi ali que ocorreu o episódio que entrou para a história como o Grito da Independência. Como detalha o historiador e diretor do Museu do Ipiranga, Paulo Garcês Marins.
13: Aqui foi declarada a independência, porém, essa independência foi pactuada no Rio de Janeiro, naquilo que viria a se tornar a Corte Imperial. Com as elites do país fazendo um movimento bastante conservador nesse processo de independência.
11: Outros personagens tiveram participação direta no processo de independência, como o ministro José Bonifácio e a princesa Leopoldina, esposa de Dom Pedro. Sem eles, provavelmente Dom Pedro não teria conseguido aguentar a pressão entre a corte de Lisboa e os interesses brasileiros, segundo o jornalista e escritor Laurentino Gomes. Mas ele lembra também de outros brasileiros que protagonizaram a independência.
12: Os brasileiros de 1821 e 1822 sonharam grande. Brasileiros ricos, imperiais, mas também brasileiros pobres, brasileiros escravizados, brasileiros simples, anônimos. Sonharam que o Brasil poderia se manter como um país unido, que não se dividisse, um país que se tornasse independente de Portugal e tivesse grandes ambições. Esse Brasil aconteceu, nós temos o Brasil hoje graças aos sonhos daquela época.
11: Para consolidar a independência, ocorreram confrontos em diferentes regiões do país. Houve combates e mortes no Ceará, no Piauí, no Pará e, sobretudo, na Bahia, onde foram desencadeadas as batalhas de Pirajá e de Itaparica. Colaboração de Malu Prado, reportagem Graziele Bezerra. Quem estava na lista de espera do ProUni e foi chamado tem até o dia 14 de setembro para comprovar as informações apresentadas na inscrição.
7: A documentação deve ser entregue à instituição de ensino indicada pelo candidato.
11: Cada faculdade ou universidade define o formato de recebimento dos documentos exigidos, que pode ser presencial ou online.
7: Quem não apresentar os dados no prazo, perde a vaga.
11: O programa Universidade para Todos usa a nota do Enem para conceder bolsas em instituições particulares de ensino.
7: E essas foram as notícias do governo federal.
11: Uma realização da Secretaria de Comunicação Social da Presidência da República.
7: Com produção da empresa Brasil de Comunicação.
11: Fique agora com as notícias do Poder Judiciário e do Congresso Nacional. Boa noite.
7: Boa noite para você. Até amanhã.
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16: Jornada Ítalo-Hispano-Brasileira de Direito Público foi encerrada no Supremo Tribunal Federal com um debate sobre integridade do processo democrático eleitoral.
17: Para STJ, comprador de celular defeituoso não está dispensado automaticamente de aguardar prazo legal para conserto.
16: Bancário chamado de devagar, devagarinho, obtém aumento de indenização na Justiça.
17: Boa noite, eu sou o Arthur Filho.
16: E eu sou Walter Lima.
17: A 17ª Jornada Ítalo-Hispano-Brasileira de Direito Público foi encerrada nesta quinta-feira no Supremo Tribunal Federal com debates sobre integridade do processo democrático eleitoral e o papel da justiça constitucional.
16: O encontro, iniciado ontem, reuniu magistrados, professores e pesquisadores do Brasil, da Itália e da Espanha. Marta Ferreira.
18: A jornada teve como tema resistência democrática e justiça constitucional. Na terceira e última sessão do evento, os debates abordaram a atuação da justiça constitucional para garantir a regularidade das eleições. O diretor do Centro de Estudos Constitucionais do STF, Fernando Facuri Scaff, apresentou o panorama dos acontecimentos posteriores às eleições presidenciais de 2022 e exibiu vídeo institucional sobre os ataques às sedes dos três poderes em 8 de janeiro de 2023. Ele citou as investigações, os processos e os julgamentos decorrentes dos ataques. Segundo Scaff, o cenário político brasileiro continua marcado por disputas intensas e críticas ao Supremo e ao sistema de justiça.
17: STJ entende que comprador de celular defeituoso não está dispensado automaticamente de aguardar prazo legal para o conserto.
16: O prazo definido em lei é de até 30 dias para o fornecedor resolver o problema. Fátima Uchoa.
19: A Defensoria Pública do Rio de Janeiro ajuizou ação civil pública contra as operadoras Claro, Oi, Tim e Vivo, alegando que o celular é produto essencial e por isso seria abusiva a prática dos fornecedores de não disponibilizar o direito imediato à troca, à devolução do valor pago ou ao abatimento do preço. Mas o Tribunal de Justiça Estadual discordou. No voto condutor do julgamento pelo STJ, o ministro Ricardo Villas Boas Cueva observou que, em regra, só após os 30 dias é que a lei garante ao consumidor uma dessas três opções. E embora o celular seja importante na vida cotidiana, cabe ao juiz analisar cada caso se o aparelho é essencial para a pessoa, a ponto de serem dispensados os 30 dias.
17: Um bancário que era alvo frequente de apelidos e brincadeiras ofensivas por causa de uma doença relacionada ao trabalho vai receber uma indenização maior por danos morais.
16: A decisão é da terceira turma do Tribunal Superior do Trabalho, Samanta Flor.
20: O bancário foi diagnosticado com LER-DORT, doença que afetava os movimentos e dificultava que ele realizasse algumas tarefas. O trabalhador passou a ser alvo frequente de comentários e brincadeiras ofensivas entre os colegas. Para a terceira turma do TST, além da repetição das ofensas, houve omissão da empresa em impedir a situação. Por isso, a corte elevou a indenização por danos morais de 10 mil para 20 mil reais.
17: Tribunal Superior Eleitoral celebra Pacto Nacional pela Paz e Tolerância nas eleições 2026.
16: Acordo busca promover diálogo, segurança, pluralismo e fortalecimento da democracia no pleito de outubro. Fábio Ruas.
2: O pacto foi firmado nesta quinta-feira com instituições da sociedade civil e organizações religiosas. O objetivo é fortalecer a democracia, promover a convivência pacífica e contribuir para a realização de eleições livres, seguras e legítimas. Na abertura do evento, o presidente do TSE, ministro Cássio Nunes Marques, disse que o tribunal dá um passo que transcende o calendário eleitoral por um propósito comum de fortalecer a democracia brasileira e reafirmar um de seus pilares constitucionais, o pluralismo político. Ele disse também que é necessário construirmos um ambiente em que ninguém tenha medo de votar, de manifestar opinião, de participar da vida pública ou de defender as próprias convicções.
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17: A você uma boa noite.
16: E até amanhã.
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1: Eu sou Paula Groba.
2: E eu sou Humberto Pinheiro.
1: E estes são os destaques de hoje do Jornal do Senado, que começa agora.
2: Aprovada a MP da taxa das blusinhas, que zera imposto sobre compras internacionais de até $50.
1: Congresso aprova medida para acelerar fila de benefícios do INSS.
2: Senado aprova a criação de Universidade Federal da Fronteira Norte.
1: Boa noite.
2: Boa noite.
1: O Senado confirmou o fim da taxa das blusinhas, que é o imposto nas compras internacionais de até $50.
2: A medida ainda determina a realização de avaliações periódicas sobre os impactos da desoneração fiscal. E mais, o texto ainda prevê isenção de impostos para medicamentos de doenças raras que não tenham similar no Brasil. Repórter Márcio Maturana.
3: Agora é definitivo. Compras internacionais de até $50 serão cerca de R$250 não pagam mais o imposto de importação, que era de 20%. A senadora Leila Barros, do PDT do Distrito Federal, foi a relatora na comissão mista da medida provisória.
4: Enquanto o viajante que se desloca ao exterior já goza de isenções de tributos federais sobre a bagagem no valor de $1.000, a família de baixa renda que não viaja não dispõe desse mesmo canal desonerado. A única forma de disposição desse extrato social para adquirir produtos importados de pequeno valor é pela remessa internacional.
3: Nas compras de até $3.000, as alíquotas da importação serão reduzidas de 60% para 30%. Uma das mudanças é a isenção de impostos para medicamentos de doenças raras que não tenham similar no Brasil. Outras são a adoção de medidas para a venda de produtos ilegais e a realização de avaliações periódicas sobre os impactos da desoneração. O primeiro em 3 meses e os seguintes em intervalos de no máximo 6 meses, como explicou Leila Barros.
5: A gente atendeu em parte a maior preocupação do setor, que é a avaliação, dando essa autonomia ao Ministério da Fazenda, a avaliação de 6 em 6 meses e também passar pelo Executivo a avaliação do Congresso Nacional anualmente.
3: O imposto sobre importações de até $50 ganhou o apelido de taxa das blusinhas, mas existia para qualquer tipo de produto, como eletrônico ou cosméticos em compras internacionais que ficaram populares em sites e aplicativos de celular. Já a cobrança do ICMS continua igual para compras de qualquer valor, porque a alíquota desse imposto é definida pelos estados.
1: E o Senado enviou para a sanção presidencial a prorrogação até 2030 de incentivos fiscais a programas de atenção à saúde oncológica e de pessoas com deficiência.
2: Com a medida, empresas poderão continuar direcionando parte de seus impostos para financiar projetos de entidades sem fins lucrativos que atuam na prevenção, no diagnóstico e no tratamento. Repórter Pedro Pincer.
6: O projeto altera o funcionamento do Programa Nacional de Apoio à Atenção Oncológica e do Programa Nacional de Apoio à Atenção da Saúde da Pessoa com Deficiência. O texto prorroga até o ano calendário de 2031 a possibilidade de dedução do imposto de renda para doações destinadas aos dois programas. Com a medida, empresas poderão continuar direcionando parte dos seus impostos para financiar projetos de entidades sem fins lucrativos que atuam na prevenção, diagnóstico e tratamento de doenças oncológicas, bem como em serviços de reabilitação e tecnologias assistivas. A relatora, senadora Mara Gabrilli, do PSD de São Paulo, ressaltou que a aprovação não vai significar aumento de despesas.
7: Não há no texto ampliação de percentuais de dedução, criação de novos benefícios ou majoração de despesa orçamentária direta. Os limites e condições para usufruto do benefício permanecem inalterados, de modo que a renovação do incentivo não implica aumento de renúncia fiscal em termos percentuais, mas apenas a manutenção do regime vigente por mais um ciclo.
6: O texto também atualiza a legislação para incluir o termo correto transtorno do espectro autista e adequa as referências às normas de certificação de entidades beneficentes.
1: A fila de benefícios do INSS é um dos principais desafios da Previdência. Para reduzir a espera de quem precisa de uma resposta sobre aposentadorias, auxílios e outros benefícios, o Congresso aprovou uma medida provisória que amplia a força-tarefa do INSS e da Perícia Médica Federal.
2: A medida reforça as equipes do órgão e da Perícia Médica Federal com o objetivo de acelerar a análise dos pedidos que estão há mais de 30 dias na fila. Repórter Rodrigo Rezende.
8: O Congresso aprovou a medida provisória que ampliou a força-tarefa do INSS e da Perícia Médica Federal com o objetivo de diminuir a fila de cidadãos que aguardam benefícios previdenciários. A ideia da MP é dar celeridade à análise dos pedidos, principalmente para aqueles que estão aguardando há mais de 30 dias na fila. A relatora, senadora Zenaide Maia, do PSD do Rio Grande do Norte, destaca que desde a edição da MP, os resultados já são significativos.
9: Os resultados alcançados em 2026 evidenciam a efetividade do programa. Entre janeiro e junho, o número de processos pendentes de análise ou de perícia médica inicial caiu de 2,7 milhões para 1,7 milhão. A redução foi ainda mais expressiva nos processos com tempo de espera superior a 45 dias, que passaram de 1,7 milhão para apenas 557 mil.
8: Como não houve modificação por deputados e senadores no conteúdo da MP enviada pelo Poder Executivo, o texto será agora promulgado pelo Congresso.
1: Atos de crueldade contra animais poderão estar entre as hipóteses que autorizam a aplicação de medidas socioeducativas de internação para crianças e adolescentes.
2: Projeto com essa determinação teve a votação concluída na Comissão de Constituição e Justiça e deve seguir diretamente para análise da Câmara dos Deputados. Repórter Bruno Lourenço.
10: O projeto de lei inclui ações contra animais praticadas com crueldade extrema ou com potencial concreto de causar lesão grave ou morte como nova hipótese de internação para menores de idade. A proposta também aumenta penas para maus-tratos contra animais em geral. A relatora, senadora Leila Barros, do PDT do Distrito Federal, defendeu maior cuidado com os animais.
4: A vedação à crueldade, ela constitui fundamento central do direito animal brasileiro e confere proteção aos animais individualmente considerados. Essa proteção constitucional também se relaciona à dignidade da pessoa humana na medida em que a submissão de animais à crueldade degrada os próprios valores éticos que devem orientar as ações humanas e a atuação estatal.
10: O texto ainda aumenta a punição em casos que envolvam tortura, abuso sexual ou transmissão das agressões pela internet.
1: E avançou no Senado a criação de um serviço de telefone nacional gratuito para encaminhar denúncias de maus-tratos a animais. A proposta assegura o direito ao anonimato dos denunciantes.
2: O projeto define como maus-tratos atos de crueldade, abandono, agressão, mutilação, falta de alimentação e cuidados, além de trabalho excessivo ou inadequado. O abandono também é considerado maus-tratos. A matéria seguiu para análise do plenário em regime de urgência.
1: O Senado aprovou o projeto do Executivo que cria a Universidade Federal da Fronteira Norte.
2: A nova instituição herdará a estrutura, os estudantes, servidores e professores atualmente vinculados ao campus Oiapoque da Universidade Federal do Amapá. Repórter Alexandre Campos.
11: A população do extremo norte do Amapá, que vive no município do Oiapoque e imediações, contará com uma nova instituição de ensino superior. Isso porque o Senado aprovou nesta quinta-feira o projeto do Executivo que cria a Universidade Federal da Fronteira Norte a partir do desmembramento da Universidade Federal do Amapá. Em julho, um projeto semelhante havia sido analisado pelos senadores. No entanto, a proposta foi vetada pelo governo por ter sido apresentada por parlamentar e não pelo Poder Executivo, como manda a Constituição. Representante do Amapá, o presidente do Senado, Davi Alcolumbre, destacou a importância estratégica da Universidade Federal da Fronteira Norte.
12: É fundamental termos a condição de formarmos capacidade intelectual na academia, na universidade, no conhecimento, nessa nova perspectiva das riquezas da exploração do petróleo e das riquezas que o petróleo pode proporcionar para o Brasil e vai proporcionar para a Amazônia, de conhecimento, de inteligência, e a universidade, só ela é capaz de gerar todas essas perspectivas.
11: Além da oferta de vagas em cursos de graduação e pós-graduação, a nova instituição também atuará em pesquisa e extensão e buscará promover o desenvolvimento regional. O projeto segue para a sanção presidencial.
2: Com edição de Paulo Groba e trabalhos técnicos de Eliseu Caires, o Jornal do Senado fica por aqui. Acompanhe agora as notícias da Câmara dos Deputados. Boa noite.
1: Boa noite e até amanhã.
13: Jornal Câmara dos Deputados. Plenário da Câmara zera imposto sobre importações de até 50 dólares.
14: Câmara confirma Brasil em acordos de proteção à mulher no trabalho.
13: Deputados aprovam Plano Nacional de Cultura para a próxima década.
14: Boa noite. A Câmara aprovou o Plano Nacional de Cultura para os próximos 10 anos. O repórter Antônio Vital tem os detalhes da proposta.
15: A Câmara dos Deputados aprovou o projeto do governo que institui o Plano Nacional de Cultura para os próximos 10 anos. A proposta estabelece princípios, diretrizes, eixos estratégicos e mecanismos de gestão para orientar as políticas culturais do país. Entre os princípios das políticas públicas voltadas para o setor estão o respeito à diversidade cultural, a valorização dos trabalhadores e a garantia de direitos, como o acesso universal à cultura, a liberdade de expressão e a preservação do patrimônio imaterial. Entre os eixos estratégicos estão o financiamento descentralizado, a redução das desigualdades regionais no acesso aos recursos, a presença das artes e da cultura nos currículos escolares e a proteção de culturas tradicionais, indígenas e de matriz africana. Outro eixo é a proteção de direitos autorais no ambiente digital, principalmente em função do uso de ferramentas de inteligência artificial. Cada eixo apresenta objetivos que servirão de base para a elaboração de metas específicas, ainda a ser definidas. O texto também prevê mecanismos de monitoramento do alcance dessas metas, tanto pelo governo federal quanto por estados e municípios. A proposta foi enviada pelo governo ao Congresso no ano passado, a partir de debates da 4ª Conferência Nacional de Cultura e consultas abertas ao público pela plataforma Brasil Participativo, com mais de 85 mil acessos. O relator da proposta, deputado Pedro Czai, do PT de Santa Catarina, acrescentou outros pontos ao projeto, como a prorrogação até 2028 do prazo para que estados e municípios façam a adesão ao Sistema Nacional de Cultura ou criem seus próprios fundos de cultura como condição para receberem recursos da Política Nacional Aldir Blanc de Fomento à Cultura. Esse prazo hoje termina no ano que vem. Pedro Czai disse que os objetivos, diretrizes e eixos estratégicos do Plano Nacional de Cultura contam com fontes de recursos e incentivos fiscais já existentes, mas ele anunciou que o governo vai elaborar um projeto para aumentar as fontes de financiamento para o setor.
16: As ações estratégicas e os indicadores serão democraticamente construídos com estados e municípios do Brasil. Isso para deixar claro, diferente do Plano Nacional de Educação, nós fizemos metas, definimos financiamento, definimos PIB, etc. Neste ponto, em relação ao financiamento, nós vamos apresentar um outro projeto para discutir novas formas de financiamento da cultura brasileira.
15: O projeto cria um colegiado para gerir o Plano Nacional de Cultura, com representantes do Ministério da Cultura, do Conselho Nacional de Política Cultural e dos órgãos gestores dos estados e municípios. A aprovação do Plano Nacional de Cultura para os próximos 10 anos foi acompanhada no plenário pela ministra da Cultura, Margarete Menezes, e foi comemorada pela bancada do governo. A deputada Jandira Fegali, do PCdoB do Rio de Janeiro, destacou a importância da cultura para o país.
17: Cultura é economia, é trabalho, é disputa, é compreender o Brasil profundo, é entender o que ele é capaz, de que forma a gente faz a integração civilizatória de toda a sociedade na sua diversidade. Não há nenhuma luta de resistência e luta por independência que a cultura não tenha sido um fator fundamental. E no momento que tenta nos recolonizar, aprovar esse plano é um instrumento de resistência.
15: O projeto que institui o Plano Nacional de Cultura para os próximos 10 anos foi enviado para análise do Senado. Da Rádio Câmara de Brasília, Antônio Vital.
13: Saúde. Rosiana Sarney, do MDB do Maranhão, quer obrigar o SUS a encaminhar pacientes com câncer para hospitais privados quando os prazos legais para diagnóstico ou início do tratamento não forem cumpridos. A medida também prevê encaminhamento preventivo quando o atendimento público estiver prestes a estourar o prazo.
14: Rosiana Sarney afirma que a proposta dá efetividade aos prazos já previstos para o atendimento oncológico. Pelo texto, o paciente deverá ser comunicado do encaminhamento, terá transporte garantido quando necessário e continuará acompanhado pela rede pública durante todo o tratamento.
18: Previdência.
13: Beto Preto, do PSD do Paraná, propõe que a remuneração de adolescentes e jovens contratados como aprendizes deixe de entrar no cálculo da renda familiar do Bolsa Família. A medida valeria durante a vigência do contrato de aprendizagem e preservaria os demais critérios do programa.
14: Beto Preto explica que a proposta evita que famílias percam o benefício quando um jovem consegue o primeiro emprego como aprendiz. O deputado afirma ainda que a mudança incentiva a qualificação profissional e reduz a evasão escolar.
18: Trabalho.
13: A Câmara aprovou a adesão do Brasil a dois tratados internacionais sobre trabalho que protegem as mulheres. O repórter Marcelo Lascher traz os detalhes.
19: A Câmara dos Deputados aprovou a adesão do Brasil a dois tratados internacionais sobre direitos dos trabalhadores e, em especial, as mulheres. Um dos textos aprova a adesão do Brasil à Convenção da Organização Internacional do Trabalho, a OIT, com medidas contra violência e assédio no trabalho. A Convenção 190 da OIT é o primeiro tratado internacional a reconhecer o direito de todas as pessoas a um mundo de trabalho livre de violência e assédio. Os países que ratificarem o texto ficam obrigados a adotar medidas para proibir violência e assédio contra trabalhadores e garantir reparação às vítimas e sanções aos autores. A Convenção considera violência e assédio baseados no gênero como práticas inaceitáveis e inclui o assédio sexual como violência praticada contra as pessoas em razão de seu sexo e gênero. Outro trecho estabelece que as medidas previstas na Convenção se aplicam à violência e assédio que ocorrem no trabalho, inclusive durante os deslocamentos do empregado. A adesão do Brasil ao tratado recebeu parecer favorável da relatora, a deputada Benedita da Silva, do PT do Rio de Janeiro, mas foi criticada pelo deputado Kim Kataguiri, do Missão de São Paulo. Segundo ele, os termos que designam o assédio no ambiente de trabalho são vagos e podem encarecer os encargos trabalhistas.
20: Gente, não é à toa que só 30% dos países que integram a OIT concordaram com esse tratado. Nós, mais uma vez, Brasil, América Latina, África, estamos sendo feitos de tonto pela Europa, que vão lá, usam seus 3 votos, cada país lá na OIT, e empurram legislação trabalhista para nós. A gente fica com a legislação.

0: Segundo a convenção, as responsabilidades familiares não podem ser usadas como uma razão para demissão. Os trabalhadores devem ter direito à livre escolha de um emprego, levando em conta suas necessidades com responsabilidades familiares. A deputada Benedita da Silva também ofereceu parecer favorável à adesão do Brasil a esse tratado.
1: A ratificação da convenção reforça demais as respostas às interrupções de trajetória laboral impostas pelas responsabilidades de cuidado, que reduzem a densidade contributiva das trabalhadoras e comprometem sua cobertura previdenciária na velhice.
0: As propostas que ratificam a adesão do Brasil às duas convenções da Organização Internacional do Trabalho sobre assédio e cuidado seguiram para análise do Senado. Da Rádio Câmara de Brasília, com informações de Antônio Vital, Marcelo Larcher.
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3: Segurança Pública.
4: Silvia Cristina, do PP de Rondônia, defende a aprovação da proposta de emenda à Constituição que reduz a maioridade penal de 18 para 16 anos. A deputada argumenta que a medida pode ajudar a reduzir a violência e responsabilizar jovens envolvidos em crimes graves.
5: Silvia Cristina cita a experiência pessoal com a violência ao lembrar o assassinato do pai e diz que criminosos adultos usam adolescentes para cometer delitos. Para ela, é preciso endurecer as punições para quem participa da destruição de famílias por meio da criminalidade.
6: Se diminuir a maioridade, até porque rapaz e meninas, aos 16 anos, eles já votam, já casam, já sabem muito bem, já têm noção do que estão fazendo, a gente diminui essa violência que assola o Brasil. Então, é um fato que causa muita discussão, mas para quem sabe, já sofreu na pele o efeito da violência, não pode deixar de ser favorável a algo que a gente sabe que tem que ser mais rigorosa. Nós temos que ser mais rigorosos nas penalidades de quem sabe que está destruindo família.
4: Sargento Faur, do PL do Paraná, apoia a redução da maioridade penal para casos de crimes graves. O parlamentar lembra sua experiência na Polícia Militar para defender punições mais severas a infrações hediondas e de envolvimento com o crime organizado.
7: Muitas vezes fala-se que queremos prender crianças. É mentira. Nós queremos prender menores bandidos. Menores cometem crimes graves transportando drogas químicas, estuprando e matando crianças, matando pessoas para roubar. Precisam ser punidos severamente de acordo com a gravidade dos seus crimes. Comissão especial instalada, já começamos os trabalhos e tive contato com o relator e ele deu a entender que vai fazer uma consulta pública, um plebiscito para que o povo decida finalmente se quer ou não a redução da maioridade penal no Brasil.
5: Na opinião de Sargento Faur, a revisão da legislação penal responde a uma demanda expressiva da sociedade por mais segurança. O deputado garante que a maioria dos integrantes da comissão especial é favorável à proposta.
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3: Justiça.
4: Acácio Favacho, do MDB do Amapá, é autor de proposta que consegue gratuidade da justiça a pessoas que recorram ao judiciário para obter atendimento de saúde do poder público ou de planos privados. Pela matéria, o benefício poderá ser concedido antes da análise da situação financeira do paciente.
5: A gratuidade abrange ações sobre medicamentos, tratamentos, cirurgias e

0: internações e outros recursos relacionados à saúde. Acácio Favacho avalia que a medida facilita o acesso à justiça em situações nas quais os gastos médicos podem comprometer a renda do paciente.
1: Política. Vinícius Gurgel, do PL do Amapá, apoia projeto que impede condomínios e proprietários de proibir o funcionamento de sedes partidárias em imóveis comerciais. De acordo com a proposta, a regra vale desde que sejam respeitadas normas de segurança, acessibilidade e vizinhança.
0: Vinícius Gurgel considera que a medida protege a liberdade de organização dos partidos políticos. O texto torna nulas cláusulas que imponham esse tipo de restrição e prevê que o prejudicado solicite a reparação por eventuais danos. A matéria está no Senado após a aprovação da Câmara.
2: Desenvolvimento Regional.
1: Altineu Cortes, do PL do Rio de Janeiro, defende um regime especial para acelerar obras de reconstrução em cidades atingidas por eventos climáticos extremos. Ele explica que a proposta simplifica licitações, reduz prazos administrativos e prioriza a recuperação da infraestrutura.
0: Na visão de Altineu Cortes, é preciso agilizar as ações de reconstrução e prevenção em estados e municípios em situação de calamidade pública. Para ele, o Estado precisa garantir socorro rápido e eficiente às populações afetadas por desastres naturais.
1: Paulo Litro, do União do Paraná, apresentou o projeto que reforça as regras de segurança para a abertura de comportas de barragens. A proposta do parlamentar determina que a liberação da água seja feita de forma gradual, conforme o volume de chuvas e o nível dos reservatórios.
0: Paulo Litro também propõe a instalação de sistemas de alerta para moradores de áreas próximas às barragens. O texto, que atualmente tramita na Comissão de Integração Nacional, prevê ainda a divulgação dos planos de abertura das comportas para reduzir riscos de inundações.
2: Votação.
1: Deputados aprovam medida que isenta de imposto compras internacionais de no máximo 50 dólares. O repórter Antônio Vital tem mais informações sobre a chamada taxa das blusinhas.
3: A Câmara dos Deputados aprovou medida provisória que isenta do imposto de importação as compras internacionais de até 50 dólares, conhecida como taxa das blusinhas. A medida provisória, aprovada faltando 5 dias para perder a validade, já está em vigor desde maio, quando foi publicada. Até então, as compras de até 50 dólares pagavam taxa de 20%. O texto também zera a alíquota de importação para medicamentos destinados a doenças raras que não tenham similar nacional. Estabelece ainda a taxação de 30% para as compras entre 50 e 3 mil dólares, com a possibilidade de o governo impor limites para os produtos mais caros. Além disso, obriga as plataformas de comércio eletrônico a adotarem mecanismos contra fraudes, como preços fictícios abaixo dos preços reais e fracionamento das compras de modo a evitar a taxação. O descumprimento sujeita as empresas a multas, suspensão de atividades e até proibição de operar no país. O texto final cria ainda um sistema de avaliação periódica sobre os impactos da isenção, com dados sobre os impactos da medida sobre os empregos, a arrecadação e o comércio. Os relatórios devem considerar especialmente setores considerados mais atingidos pela concorrência de produtos importados, como de roupas, calçados, brinquedos e cosméticos. Deputados da oposição criticaram a proposta e disseram que o fim da taxação sobre os produtos importados prejudica a indústria e o varejo nacionais. Foi o que disse o deputado Gilson Marques, do Novo de Santa Catarina.
4: O empreendedor brasileiro, aquele que paga DARF, que paga Selic a 15%, que contrata e pagar um imposto caríssimo, tem que concorrer com o exterior. A China, por exemplo, que tem regra trabalhista análogo à escravidão, que se diz, entra no solo brasileiro sem nada de imposto.
3: Já deputados da base do governo disseram que eventual prejuízo a comerciantes e fabricantes brasileiros será compensado com a entrada em vigor da reforma tributária no ano que vem, o que vai acabar com o imposto cumulativo sobre os produtos. O deputado Reginaldo Lopes, do PT de Minas Gerais, disse que a medida beneficia quem não pode fazer compras pessoalmente no exterior.
5: É fundamental para aquelas pessoas de menor poder econômico, que não têm condição de fazer viagens internacionais, como os 16 milhões de brasileiros assim fazem e têm o direito à isenção até 2 mil dólares.
3: Já o presidente da Câmara, Hugo Mota, disse que a medida beneficia também aqueles empreendedores que dependem de compras no exterior para seu comércio. Ele disse que a Câmara está atenta ao impacto da isenção no setor de varejo.
6: Sabemos que existem preocupações da indústria e do varejo em relação a essa medida. E a Câmara dos Deputados não dará as costas a essas preocupações. A Câmara continuará dialogando com o setor produtivo, buscando conciliar a proteção do poder de compra das famílias, sem deixar de olhar para a competitividade da indústria e a força do varejo nacional.
3: A medida provisória que isenta do imposto de importação as compras internacionais de até 50 dólares seguiu para análise do Senado. Da Rádio Câmara de Brasília, Antônio Vital.
0: Logo em seguida, a aprovação da MP na Câmara, o Senado retomou sessão própria com a inclusão do tema na pauta de votações.
2: Economia.
1: Mauro Benevides Filho, do União do Ceará, é autor de proposta que obriga o Banco Central a enviar ao Congresso as informações solicitadas por deputados e senadores. Ele explica que a medida visa dar mais transparência à relação entre a instituição e o poder legislativo.
7: Restabelecer a obrigatoriedade do Banco Central prestar informações ao Congresso Nacional, tanto à Câmara quanto ao Senado, de qualquer informação que o Congresso deseje. Por exemplo, eu quero pedir informação não só do Brasil, quero pedir informação quanto é a taxa de juros lá da Suíça. O Banco Central tem isso e terá que informar para a gente poder fazer uma avaliação da atuação do Banco Central, que eu acho que o Banco Central hoje privilegia muito o sistema financeiro, com taxas de juros muito elevadas, em detrimento da iniciativa privada, das famílias, das pessoas, e nós temos, portanto, que acabar com isso.
0: Mauro Benevides Filho avalia que a fiscalização do Congresso pode ampliar a responsabilidade do Banco Central na definição da política monetária do país. Ele avalia que a taxa de juros atual representa um custo adicional de pelo menos 300 bilhões de reais por ano.
1: Kleber Verde, do MDB do Maranhão, apresentou o projeto que altera o sistema de consórcios para garantir novos direitos aos participantes desistentes e excluídos. O deputado propõe regras para a devolução de valores, limita multas e veda a cobrança de taxa de administração após a saída do grupo.
0: Kleber Verde acrescenta que o texto prevê o envio de saldos não resgatados ao Banco Central para, segundo ele, facilitar o resgate do dinheiro. Na opinião do parlamentar, a medida busca dar mais transparência e equilíbrio à relação entre clientes e administradoras.
1: Termina agora o Jornal Câmara dos Deputados, produzido pela Rádio Câmara, com trabalhos técnicos de Everson Urani e apresentação de José Carlos Andrade e Márcio Aquilissardi. Uma boa noite para você.
0: Ótima noite. A Voz do Brasil está de volta amanhã.
2: 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Boa noite.

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11: Bem-vindos de volta à programação noturna da Mundo Livre. Hoje, quinta-feira, 3 de setembro, eu, Renan Zamilian, na sua companhia até às 11 da noite. Quem chega agora para abrir essa hora é o Led Zeppelin, Good Times, Bad Times.

0: Mundo Livre, sua atitude sonora, fechando esse bloco com The Temper Trap, Sweet Disposition, esse clássico pra lembrar a gente, né, da importância de viver o presente. Antes rolou Faith No More com a Small Victory e o Led Zeppelin abrindo esse bloco com Good Times, Bad Times, agora 10:18.
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0: Mundo Livre, sua atitude sonora com Pearl Jam, I Am Mine. E antes, nosso eterno rebelde Cazuza, o nosso amor a gente inventa. Agora são 10h30, volto já com um recadinho pra você. 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

Mundo Livre, sua atitude sonora com o Kiss, I Was Made For Loving You. E antes, Green Day, Welcome To Paradise. Agora 15 para as 11.

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0: Mundo Livre, sua atitude sonora, fechando o nosso encontro dessa quinta-feira com Blues Traveler, Runaround e antes Charlie Brown Jr., Ela Vai Voltar. É isso aí, vou indo nessa pra voltar amanhã a partir das 7 da noite com muito mais atitude sonora aqui na Mundo Livre FM. Boa noite pra você e até lá.
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2: Boa noite, ouvintes da Mundo Livre. Deixemos o rock de lado por uma hora e vamos ao rap. Salve, salve, galera! Black Tie tá na área sob o comando desse que vos fala, Soundman Paco. O programa de hoje tá daquele jeito, vários clássicos, aliás, uns bem legais, inclusive um Made in CWB. Vamos rolar uma bem pop e, claro, que aquele som obscuro para a rapaziada do underground. Sejam todos bem-vindos, Black Tie tá na área.
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0: Kai.
1: Essa é aquela pop que eu falei pra vocês. Jennifer Lopez com Play. Antes as maloqueiras. Hurricane G com Somebody Else. E a fodona Foxy Brown com Will Naná com Method Man dando uma força nas rimas, como se ela precisasse. Agora vamos de lançamento. O rapper curitibano B-Face acaba de lançar o EP Negredo. São 5 faixas que mesclam jazz, soul, MPB ao rap. Particularmente eu me encantei com 2, Noir Free Verse e Tony Tornado, que só pelo título já vale conferir. Com vocês em primeira mão aqui no Black Tie, B-Face com Tony Tornado.

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0: A Pedrada, Hieroglyphics com See the Light. E o Underground foi representado por Jazz Acrobatics, que é o projeto que une os MCs Alwon, Beneficence e o lendário Doodle Bug do sensacional grupo Digable Planets. A faixa é Bubbling. Outra pesada e também lançamento foi Mico e DJ Access com Risk It All. Essa confite dos pesados Terminology e Rake One. Depois dessa, só tomando um ar lá fora, voltamos já.
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0: vamos lá, checando tudo por aqui. Bora lá. Segunda parte do seu Black Tie. A gente abre ouvindo J-Con com Workout. E na sequência só tem as Prime. Funk Dubias, Fuxinickens e depois é só ladeira abaixo. Black Tie tá na área.
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0: Unbreakable Melody.
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2: Eu avisei que esse bloco tava bom. Ao fundo, Jurassic 5 com Break. Antes, o Raga do Fushinikens com True Fushinikens. E Funk Dubious veio com Pussy and Shit. Agora, sem perder a velocidade, vamos com o LBC Crew, com a sua clássica Beware of My Crew de 95.
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0: Black Tie. E ao fundo, o grande Herbie Hancock com a sua clássica Rocket. Uma curiosidade, essa faixa tocou no filme clássico Beat Street durante uma batalha dos Breakers. Porém, e infelizmente, ela não faz parte das faixas que saíram no disco. Caution representou a West Side com What You Gonna Do com a participação do monstro Ice Cube. E ao som desse break fantástico, a gente encerra mais uma edição do seu Black Tie. Galera na escuta, muito obrigado pela parceria aí do outro lado. Semana que vem tamo de volta. Um grande e sincero salve a todos e até lá.
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3: A Prefeitura de Castro, nos Campos Gerais, abriu concurso público para contratar 32 técnicos em enfermagem. As inscrições seguem até 24 de setembro. Do total de vagas, 30 são para a área urbana e 2 para a zona rural, nas localidades de Abapã e Socavão. Para concorrer, é necessário ter formação técnica em enfermagem e registro ativo no Corem. O salário é de R$ 3.136,69, além de adicional de insalubridade e vale a alimentação para a jornada de 40 horas.

0: horas semanais. O edital completo está disponível no site da Prefeitura de Castro. As empresas optantes pelo Simples Nacional já podem indicar como pretendem recolher o IBS e a CBS em 2027, dentro das mudanças previstas pela reforma tributária. A escolha é importante porque define se esses novos tributos serão pagos dentro do próprio Simples ou pelo regime regular. O prazo para fazer a opção segue até o fim de setembro. A decisão exige atenção porque as alíquotas definitivas ainda não foram divulgadas e a escolha pode ter impacto direto na carga tributária e no aproveitamento de créditos pelas empresas. Repórter Flávia Consoli.
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2: Após revelação de reunião com Daniel Vorcaro, do Banco Master, o ministro André Mendonça, do Supremo Tribunal Federal, disse que essa foi a única vez que esteve com o banqueiro e que o encontro foi para tratar de precatórios. O gabinete do magistrado distribuiu uma nota nesta quarta-feira após uma reportagem do portal ICL. A matéria foi publicada um dia depois de o ministro tirar o sigilo do relatório da Polícia Federal sobre os contatos entre o banqueiro e o ministro Alexandre de Moraes. Mendonça, que é relator das investigações do caso Master, afirma que o encontro ocorreu por iniciativa de Vorcaro em março de 2025 e que ele se limitou a ouvir o banqueiro. No mesmo mês, recebeu também o advogado dele. Segundo o ministro, em todas as ocasiões, o assunto foi um julgamento no STF sobre créditos de precatórios de interesse do banco. Precatório é uma dívida que o poder público tem que pagar após determinação judicial. Mendonça afirmou ainda que Vorcaro buscou interlocução semelhante com outros integrantes do Supremo para tratar do mesmo assunto. Por fim, o ministro afirmou que a posição dele foi contrária aos interesses do dono do Banco Master no julgamento e disse ainda que não iria comentar diálogos de terceiros. A reportagem do ICL trouxe mensagens e áudios que revelam uma articulação para reunir Vorcaro e Mendonça. Em um dos contatos, o advogado que articulou esse encontro diz ao banqueiro que estava trabalhando para ele e queria levar o ministro a uma alfaiataria e mandou uma foto junto com Mendonça. Segundo a reportagem, em outro áudio, o advogado diz que Mendonça queria receber Daniel Vorcaro e que já sabia da situação do Master. Da Rádio Nacional em Brasília, Gabriel Brum.
3: Produtos de higiene e limpeza da fabricante Unilever em Vinhedo, São Paulo, estão com a fabricação suspensa pela Anvisa, Agência Nacional de Vigilância Sanitária. A decisão foi publicada nesta quarta-feira, depois que a reguladora realizou uma inspeção no local na semana passada. De acordo com a agência, a proibição é apenas para fabricar os produtos. Os que já foram distribuídos podem ser vendidos normalmente, porque não foi identificada contaminação microbiológica ou outros problemas sobre os lotes produzidos na fábrica. A suspensão aconteceu porque houve falhas nas boas práticas de fabricação, requisitos que as empresas devem cumprir para garantir controle de qualidade adequado. A ideia é evitar que futuros lotes da empresa ofereçam risco à saúde pública. A Anvisa mencionou algumas inconsistências, como falhas nos controles realizados durante a fabricação e antes da liberação dos produtos, deficiência no monitoramento da água utilizada na fabricação deles e fragilidades na investigação e correção de problemas identificados pela própria empresa. Segundo a reguladora, somente este ano foram realizadas 7 inspeções em fabricantes, incluindo 4 dos maiores do país. Em resposta à nossa reportagem, a fabricante Unilever confirmou que a fabricação das linhas de sabão líquido e amaciante líquido para roupas estão suspensas até que sejam implementadas as melhorias exigidas pela Anvisa. A multinacional também explicou que todas as ações foram prontamente iniciadas e já estão sendo implementadas e que as demais linhas de produção da unidade seguem operando normalmente. Da Rádio Nacional em Brasília, Sayonara Moreno.
4: A produção industrial brasileira teve alta de 0,2% em julho na comparação com o mês anterior, interrompendo 2 meses consecutivos de queda. Em relação a julho de 2025, a indústria recuou 0,5%. O acumulado no ano tem expansão de 1,1%, enquanto nos últimos 12 meses avançou 0,6%. Os dados são da Pesquisa Industrial Mensal, divulgada nesta quarta-feira pelo IBGE. No índice de julho, de acordo com André Macedo, gerente da pesquisa, 3 das 4 grandes categorias econômicas e 13 das 25 atividades industriais pesquisadas registraram avanço na produção.
5: As influências positivas mais importantes foram assinaladas por equipamentos de informática, produtos eletrônicos e óticos, produtos alimentícios e coque, produtos derivados do petróleo e biocombustíveis, com todas interrompendo 2 meses consecutivos de queda na produção. Nestas atividades, os destaques positivos vieram de eletrodomésticos da linha marrom, açúcares derivados da soja e o álcool.
4: Por outro lado, destaca André Macedo, entre as 12 atividades que tiveram redução na produção em julho de 2026, a indústria extrativa, com recuo de 1%, exerceu o principal impacto.
5: Nesta atividade, a maior pressão negativa neste mês veio da menor extração de minérios de ferro. Na comparação com o igual mês do ano anterior, a produção industrial registrou redução de 0,5% em julho de 2026 e interrompeu 4 meses consecutivos de taxas positivas. Contudo, no índice deste mês, não se observa predomínio de resultados negativos, uma vez que apenas 2 das 4 grandes categorias econômicas e 12 das 25 atividades industriais pesquisadas apontaram queda na produção.
4: Na comparação com julho de 2025, bens de consumo semi e não duráveis e bens de capital assinalaram os recuos entre as grandes categorias econômicas. Por outro lado, os setores produtores de bens intermediários e de bens de consumo duráveis registraram as taxas positivas. Da Rádio Nacional, no Rio de Janeiro, Solimar Luz.
6: Há um mês das eleições, o Tribunal Regional Eleitoral do Rio de Janeiro cassou o registro da candidatura à reeleição do deputado estadual Roosevelt Barreto Barcelos, do PRD, Partido Renovação Democrática. Conhecido como Val Ceasa, o candidato foi alvo de uma operação do Ministério Público em junho passado. Ele é suspeito de ter ligação com o Terceiro Comando Puro, uma das principais facções criminosas que atuam no estado. O julgamento que levou à cassação ocorreu nesta terça-feira, em ação de impugnação apresentada pela Procuradoria Regional Eleitoral, e a decisão foi unânime. A corte entendeu que os elementos reunidos no processo eram suficientes para impedir o registro da candidatura, diante de indícios de vínculo do parlamentar com integrantes de organização criminosa. A análise foi restrita aos requisitos para participação no processo eleitoral e não representa condenação criminal. O colegiado também determinou o envio das informações à Procuradoria Regional Eleitoral para apuração de eventual responsabilidade do PRD na escolha do candidato, considerando que o pedido de registro foi apresentado após a retirada do sigilo das investigações. Durante o julgamento, o presidente do TRE, desembargador Cláudio de Melo Tavares, destacou a atuação preventiva da Justiça Eleitoral para impedir que organizações criminosas exerçam influência sobre o processo eleitoral e ressaltou a responsabilidade dos partidos na escolha dos candidatos apresentados à sociedade. A decisão cabe recurso junto ao Tribunal Superior Eleitoral e a defesa do parlamentar e candidato já informou que vai recorrer. Val Ceasa disse que recebeu a notícia com indignação, porque é uma pessoa íntegra e que vai provar na justiça que nunca esteve envolvido em coisas erradas. Da Rádio Nacional no Rio de Janeiro, Cristiane Ribeiro.
2: Após o relatório da Polícia Federal sobre troca de mensagens entre o banqueiro Daniel Vorkar e o ministro Alexandre de Moraes, o presidente do Supremo Tribunal Federal, Edson Fachin, disse que deve anunciar algumas providências nos próximos dias. Ele falou na abertura das jornadas Ítalo-Espanholo-Brasileiras de Direito Constitucional no STF nesta quarta-feira. Foi a primeira manifestação do ministro sobre o assunto. O discurso foi publicado depois como nota no site do Supremo. O ministro disse que circunstâncias relacionadas de um lado a atuação processual e de outro a sérios elementos de fatos exigem serenidade, responsabilidade e firmeza.
7: A elevada autoridade do cargo não confere privilégios, mas impõe deveres, limites e responsabilidades que devem ser observados com absoluto respeito à Constituição, às leis e ao Supremo Tribunal Federal.
2: Por fim, Fachin afirmou que vai anunciar as medidas cabíveis e necessárias no tempo devido e sem precipitação após análise dos fatos e observados os procedimentos institucionais. Da Rádio Nacional em Brasília, Gabriel Brum.
8: Morreu na manhã desta quarta-feira o ator e diretor Gracindo Júnior, aos 83 anos de idade, por causas naturais. A informação foi confirmada pelo filho do artista, Pedro Gracindo, acrescentando que o pai morreu em casa, no Rio de Janeiro. Ao longo de mais de 50 anos de carreira, Gracindo Júnior acumulou passagens pelo rádio, teatro, televisão e cinema. Filho de Paulo Gracindo, outro histórico nome da dramaturgia brasileira, o carioca, registrado como Epaminondas Xavier Gracindo, deu seus primeiros passos nas artes em 1959, quando foi aprovado em um teste para trabalhar na Rádio Nacional, mesma emissora onde o pai já havia se consolidado como um dos atores e apresentadores de maior sucesso da época. Após deixar sua marca na Rádio Nacional, ele foi contratado pela TV Globo em 1964 para integrar o elenco que inaugurou as produções da emissora. De lá para cá, atuou em sucessos como O Salvador da Pátria, Rosinha do Sobrado, Padre Tião e Os Ossos do Barão, onde contracenou com seu pai. O sucesso o acompanhou, inclusive, na função de diretor. Entre as produções de maior destaque estão a novela Marrom Glacê, o programa de comédia Os Trapalhões e os primeiros videoclipes de música exibidos pelo programa Fantástico, da TV Globo. Em notas, o governador do Rio de Janeiro, Ricardo Couto, e o Ministério da Cultura lamentaram a morte do ator e manifestaram solidariedade aos familiares. Gracindo Júnior deixa 5 filhos, 7 netos e a esposa, Daisy Polly, com quem estava casado há mais de 5 décadas. Até o fechamento desta reportagem, não foram divulgadas informações sobre o velório. Sob supervisão de Vitória Elizabeth, da Rádio Nacional do Rio de Janeiro, João Barbosa.
2: O número de conflitos no campo aumentou no primeiro semestre deste ano, mas a quantidade de assassinatos caiu pela metade. Os dados são da Comissão Pastoral da Terra, que divulgou a parcial do ano nesta quarta-feira. Nos primeiros 6 meses de 2026, foram 841 conflitos no total, 43 a mais que no mesmo período de 2025. O Maranhão registrou o maior número, seguido pelo Pará, Bahia, Rondônia e Amazonas. A maioria dos conflitos foram em disputas por terra, 711 casos. A primeira metade do ano ainda registrou 6 assassinatos no campo contra 13 no ano passado. Um massacre com 3 vítimas posseiras em Lábrea, no Amazonas, 2 indígenas em Roraima e Mato Grosso do Sul e 1 trabalhador rural sem terra no Mato Grosso. De acordo com o relatório, a contaminação por agrotóxicos foi a forma de violência que mais aumentou, seguida de invasão aos territórios, desmatamento ilegal e ameaça de despejo, violências ligadas à expansão do agro negócio. Os conflitos por água mais que dobraram. Passaram de 47 no primeiro semestre do ano passado para 100 este ano. A maior tensão por causa da água acontece no Pará. No estado, o ano tem sido marcado pela luta dos povos indígenas contra a privatização dos rios e a ação de garimpeiros. Da Rádio Nacional em Brasília, Gabriel Brum.
9: A Secretaria Nacional de Segurança Pública, vinculada ao Ministério da Justiça e Segurança Pública, realiza nesta quarta o chamado Dia C de Capacitação. A ação é coordenada pelo Comitê de Governança das Políticas de Segurança Pública, voltadas à prevenção e ao combate da violência contra mulheres e meninas. O objetivo é qualificar ainda mais os agentes que atuam na linha de frente desse enfrentamento. A capacitação é direcionada a profissionais das polícias civil, militar e penal, além de integrantes dos corpos de bombeiros militares, guardas municipais e equipes da perícia oficial. Durante os treinamentos, os participantes recebem orientações para fortalecer uma atuação mais especializada, acolhedora e baseada na perspectiva de gênero. A proposta é aprimorar o atendimento às vítimas e tornar as ações de prevenção e enfrentamento da violência mais eficazes em todo o país. Os números mostram a dimensão da mobilização. Além das 27 capitais, outras 83 cidades do interior, nos estados do Acre, Ceará, Goiás, Maranhão, Rio de Janeiro, Rio Grande do Sul, Rondônia e Pernambuco, também participam da iniciativa, totalizando 110 locais com atividades realizadas simultaneamente. Ao todo, mais de 7.700 profissionais se inscreveram para a capacitação, reforçando o compromisso das forças de segurança com a proteção das mulheres e meninas e com a construção de um atendimento mais humanizado e qualificado. Da Rádio Nacional, no Rio de Janeiro, Tatiana Alves.
10: A petroleira Chevron planeja investir mais de 7 bilhões de dólares na exploração de petróleo na Venezuela. A empresa norte-americana confirmou nesta quarta-feira um novo acordo com o governo do país sul-americano para dar mais segurança aos investimentos de longo prazo. O plano é duplicar a produção atual e alcançar 600 mil barris de petróleo por dia nos próximos 5 anos. Segundo a Chevron, a operação venezuelana tem custo total de extração inferior a 20 dólares por barril. A empresa norte-americana tem 49% de participação na Petro Independência, subsidiária que recebeu os direitos para explorar duas áreas na faixa do Orinoco, região sul da Venezuela, que abriga a maior reserva de petróleo bruto do mundo. Somadas às outras duas operações da companhia no país, a produção acumulada da Chevron na Venezuela já cresceu 15% neste ano. O presidente mundial da Chevron, Mark Wish, agradeceu ao Departamento de Energia dos Estados Unidos pelas condições que viabilizaram os novos aportes financeiros. A Venezuela tem as maiores reservas de petróleo do mundo, mas produz atualmente apenas 1,25 milhão de barris por dia, bem abaixo dos mais de 3 milhões registrados 2 décadas atrás. Após o sequestro do ex-presidente Nicolás Maduro pelos Estados Unidos em janeiro, o governo Donald Trump passou a incentivar empresas petrolíferas norte-americanas a investirem no país. A Chevron mantém atividades na Venezuela há mais de um século. Outras produtoras deixaram o país em 2007, quando suas operações foram nacionalizadas pelo governo Hugo Chávez. Da Rádio Nacional em São Luís, Gabriel Correa.
11: O senador Omar Aziz, do PSD do Amazonas, apresentou o relatório favorável à PEC 6x1. Durante a leitura, rejeitou as 36 emendas apresentadas ao texto, ou porque tratavam de jornadas especiais que já têm a previsão de acordo coletivo para serem instituídas, ou porque pretendiam manter ou mudar o cálculo das horas, o que, segundo ele, descaracteriza toda a PEC. Por exemplo, sobre a possibilidade de acordo individual para as horas diárias e dias de folga, Omar Aziz comentou.
12: A tratativa coletiva, ela tem um peso muito maior do que a individual. A individual é colocar a faca no pescoço. Coletiva, não. Toda a categoria está discutindo e está dando sua opinião.
11: Outras emendas falavam em cálculo de horas trabalhadas, permitindo uma jornada acima até das 44 horas semanais previstas hoje. Não só uma emenda, como também uma PEC de autoria da oposição nesse sentido. Omar Aziz rebateu.
12: Essa PEC, ela é mais do que se tratar sobre de jornada de trabalho. Essa é uma PEC da empatia. É uma PEC que se reduz a jornada de trabalho por uma questão de saúde mental. A PEC não é só para reduzir a jornada de trabalho. Ela vai além da redução de trabalho. Então, eu estou rejeitando as emendas que mexem com qualquer movimento acima de 40 horas.
11: O senador Rogério Marinho, líder da oposição na casa e um dos autores da proposta, reclamou. Queria discutir os dois assuntos. Acusou a comissão de viés eleitoral.
13: Seria de bom tom e democrático caso nós tivéssemos a possibilidade de debater um texto contra o outro texto, não como antagônicos, mas como visões diferentes.
11: E ouviu do relator.
12: Se levou um tempo muito grande para ser despachado para essa comissão. Esse intervalo, nós poderíamos ter discutido isso, e muita gente está dizendo que nós estamos discutindo por causa do processo eleitoral. Não tem nada a ver. Em maio ainda não tinha processo eleitoral e já estava aqui no Senado Federal essa matéria. As convenções aconteceram em julho, agosto. Então não tem por que estar misturando uma coisa com a outra.
11: A PEC que acaba com a escala 6x1 de trabalho e reduz a jornada semanal de 44 para 40 horas ainda tem caminho pela frente. Depois da Comissão de Constituição e Justiça, ela precisa ser votada em plenário em 2 turnos. O governo faz apelos por uma votação rápida. Enquanto isso, a oposição quer o pé no freio e esperar as eleições. Da Rádio Nacional em Brasília, Priscila Mazenotti.
14: A Terra atingiu um ponto crítico. O aquecimento global vai ultrapassar o limite de 1,5 grau nos próximos anos. O alerta é das Nações Unidas e faz parte de um relatório divulgado nesta quarta-feira. Segundo a ONU, uma ação imediata é a única forma de evitar uma catástrofe global. A mensagem aos líderes mundiais é clara: manter o aumento da temperatura abaixo desse limite é uma questão de sobrevivência. O secretário-geral Antônio Guterres afirmou que a luta para limitar o aquecimento a 1,5 grau é a luta pela humanidade. Para a ONU, o mundo está no limite. Prova disso é o aumento contínuo da temperatura, acompanhado por ondas de calor extremo, grandes inundações e incêndios florestais sem precedentes. Por isso, segundo a organização, cada fração adicional de grau vai custar vidas, destruir fontes de renda e causar estragos irreversíveis à natureza. Mas as Nações Unidas destacam que, apesar do cenário grave, a tragédia ainda pode ser evitada. Soluções técnicas e financeiras já existem. Falta apenas vontade, política firme, multilateralismo, boa governança e financiamento. E os países ricos devem liderar esse movimento. O relatório da ONU apresenta um plano para conter o aquecimento global e reduzir a poluição. Entre as ações estão a eliminação gradual dos combustíveis fósseis, o aumento do uso e dos investimentos em energias renováveis e a redução drástica das emissões do gás metano. Outra medida fundamental envolve a recuperação de ecossistemas essenciais, como florestas e oceanos. Da Rádio Nacional em Brasília, Renato Ribeiro.
3: No Brasil, a cada 3 mortes, uma é provocada por doenças cardiovasculares, como infartos e AVCs. A cada ano, mais de 100 mil pessoas morrem por causa do AVC no Brasil. Justamente por isso, as unidades de saúde do SUS vão adotar protocolos rápidos para atendimento dessas urgências. É o que prevê a lei sancionada nesta quarta-feira, que autoriza o uso de medicamentos chamados trombolíticos nas UPAs de todo o país. São medicamentos para dissolver coágulos em pacientes infartados, levando em conta os critérios de segurança do Ministério da Saúde. Durante a cerimônia de sanção do projeto, o ministro da Saúde, Alexandre Padilha, destacou o impacto da medida na população.
15: Doenças cardiovasculares ainda é aquilo que mais mata no Brasil. A gente tem de 300 a 400 mil casos de infarto por ano. Nós estamos falando de um impacto muito grande na vida das pessoas. Esse projeto de lei garante que nos serviços lá de urgência e emergência seja um direito dos pacientes do povo brasileiro a ter acesso a terapia dos trombolíticos, que vai lá e como se estivesse quebrando os trombos que podem causar o infarto, o acidente vascular cerebral.
3: O titular da saúde também mencionou a importância de a medida ser uma lei federal e o quanto isso pode reduzir, inclusive, os custos para os pacientes.
15: Vamos levar para pactuação com os estados e municípios e a lei passa a dar uma obrigação muito maior da gente, enquanto ministério, do gestor estadual, municipal, cobrar a implementação do que está acontecendo. E com isso a ideia é reduzir o tempo de tratamento. É um medicamento que custa em média R$7 mil. Então a gente vai dar esse acesso para o SUS, além de salvar vidas, é um grande alívio, né, no bolso das famílias.
3: O novo protocolo para atendimento dessas urgências entra em vigor em 6 meses. Da Rádio Nacional em Brasília, Sayonara Moreno.
14: Uma operação da Polícia Federal contra o abuso sexual de crianças e adolescentes cumpriu mais de 160 mandados em todo o país nesta quarta-feira. Os agentes prenderam 44 pessoas, sendo 31 em flagrante e 13 preventivamente, e apreenderam 3 menores. Nas ações, 2 vítimas de abuso foram resgatadas. Outros 153 mandados de busca e apreensão foram cumpridos. Essa é a 5ª fase da Operação Nacional Proteção Integral e conta ainda com a participação da Polícia Civil em 20 estados. O foco é reprimir crimes de armazenamento, compartilhamento, venda e produção de material de abuso sexual infanto-juvenil. Desde janeiro, a PF cumpriu quase 1.000 mandados de prisão de foragidos da justiça suspeitos de crimes sexuais. A polícia alerta os pais e adultos responsáveis sobre a importância de monitorar e orientar seus filhos no mundo virtual e físico. Tudo para protegê-los dos riscos de abuso sexual. O ideal é ter uma conversa aberta sobre os perigos das redes sociais, jogos e aplicativos, além de acompanhar de perto as atividades online dos jovens e qualquer mudança de comportamento. É importante ensiná-los a agir diante de contatos inadequados, reforçando que podem e devem procurar ajuda. A prevenção e a informação são fundamentais para garantir a segurança e salvar vidas. Da Rádio Nacional em Brasília, Renato Ribeiro.
3: A PEC, que acaba com a jornada 6x1, foi aprovada pela Comissão de Constituição e Justiça do Senado nesta quarta-feira. A votação foi simbólica, mas dos 27 senadores presentes na comissão, 4 pediram para registrar que votaram contra a proposta. O líder da oposição, Rogério Marinho, do PL do Rio Grande do Norte, Jaime Bagatoli, também do PL mais de Rondônia, Hamilton Mourão, do Republicanos do Rio Grande do Sul, e Tereza Cristina, do PP do Mato Grosso do Sul. A proposta de emenda à Constituição obriga o descanso remunerado mínimo de 2 dias por semana, sem redução de salário, e diminui a atual jornada máxima de 44 para 40 horas semanais. 36 emendas foram apresentadas na CCJ do Senado para modificar a PEC, mas o relator Omar Aziz, do PSD do Amazonas, apresentou parecer favorável à proposta e rejeitou todas as emendas. Aziz manteve o texto que já foi aprovado pela Câmara dos Deputados, e isso agiliza a tramitação da PEC. Entre as emendas, tinha a regra de transição de 4 anos, regime por hora trabalhada, que poderia aumentar a jornada para mais do que as 44 horas atuais, e a possibilidade de acordo individual entre patrão e empregado para driblar o que a PEC determina. Agora, a proposta precisa passar pelo plenário do Senado em 2 turnos de votação. Com reportagem de Lucas Pordeus Leon, da Agência Brasil, da Rádio Agência Nacional em Brasília, Sumaia Vilela.
16: A Comissão Mista do Congresso Nacional, que analisa a medida provisória da chamada taxa das blusinhas, aprovou nesta quarta-feira o texto que zera o imposto de 20% sobre compras internacionais pela internet de até $50, cerca de R$ 257. A MP segue agora para análise dos plenários de Câmara e Senado. A expectativa é que a medida seja aprovada nas duas casas ainda nesta semana, pois pede a validade na próxima terça-feira, dia 8 de setembro. Ao defender a aprovação da proposta, a relatora da MP, senadora Leila Barros, citou a isenção de tributos federais para brasileiros que se deslocam ao exterior e podem adquirir até $1.000 em compras sem impostos. Para ela, tributar as compras feitas pela internet e isentar bagagens equivale a proteger o consumo do mais rico e onerar o do mais pobre. Leila Barros fez alterações na MP que chegou do Executivo, acatando a emenda que zera o imposto de importação de medicamentos que não tem versão similar no Brasil. A medida aprovada na comissão prevê ainda uma redução de 60% para 30% da alíquota de importação para compras online de até $3.000 vindas do exterior. A senadora também incluiu na medida a previsão de uma avaliação periódica a ser feita pelo Ministério da Fazenda para analisar os efeitos econômicos da isenção proposta. O regime de tributação diferenciado para essas compras ainda terá que passar por uma avaliação anual do Congresso Nacional. A MP da taxa das blusinhas sofre oposição de setores empresariais nacionais, que alegam concorrência desleal por parte de empresas estrangeiras, em especial da China. Já o governo argumenta que a medida favorece o consumo popular e contribui para formalizar essas operações, reduzindo a informalidade e a evasão fiscal. Com informações da Agência Brasil, da Rádio Agência Nacional em Brasília, Rafael Guimarães.
17: A Fiocruz conseguiu a autorização da Anvisa, Agência Nacional de Vigilância Sanitária, para iniciar os estudos clínicos de uma vacina de RNA mensageiro contra a Covid-19. O método é utilizado para verificar se uma vacina é segura e eficaz e vai avaliar o uso do imunizante como dose de reforço, com recrutamento dos participantes previsto para o início de 2027. Esta é a primeira vacina do Brasil com o uso dessa tecnologia, que atua na transmissão de informações do código genético humano para o corpo e tem por função a síntese de proteínas. Até então, os imunizantes contra a Covid-19 feitos com RNA mensageiro eram produzidos somente em outros países. como Estados Unidos e Alemanha. A tecnologia reduz os custos e o tempo de fabricação. Além disso, vai diminuir a dependência nacional do exterior e aumentar a capacidade do país em responder a emergências sanitárias. A produção é feita por Biomanguinhos, Instituto de Tecnologia e Imunobiológicos da Fiocruz, que desde 2021 é reconhecido pela OMS, Organização Mundial de Saúde, como centro de referência em vacinas de RNA mensageiro na América Latina. A líder do projeto, Patrícia Neves, fala sobre a conquista da autorização.
18: É um grande marco para a Fiocruz, para o Brasil, para a América Latina. Comprova que nós conseguimos alcançar o domínio dessa tecnologia que estava na mão de poucos fabricantes, principalmente no norte global. E isso posiciona o Brasil pela primeira vez como um ator importante na área de biotecnologia para a América Latina e para a cooperação com outros países do sul global.
17: A escolha da Fiocruz pela Covid-19 como primeiro alvo para o desenvolvimento de produtos de RNA mensageiro se deu por ser um imunizante largamente utilizado durante a pandemia. Mas a pesquisadora acrescenta que a capacidade da tecnologia é muito maior, podendo atuar também contra doenças como leishmaniose, tuberculose e câncer.
18: A vacina de Covid-19 foi a pontinha do iceberg, foi a tecnologia que nos levou a comprovar que realmente o RNA poderia ser usado no desenvolvimento de produtos para a saúde. Essa tecnologia é importante para desenvolver outras vacinas preventivas, também posiciona o Brasil para desenvolver outros produtos para a saúde baseados em RNA. Outras tecnologias de terapias avançadas, reposição de proteínas, em doenças raras, tudo isso pode ser feito usando a tecnologia de RNA.
17: Antes do envio para aprovação do estudo pela Anvisa, a vacina de RNA mensageiro contra a Covid-19 passou pelo estágio pré-clínico, que mostrou eficácia na proteção contra a doença. Também foram realizados outros estudos, como o toxicológico. Da Rádio Nacional no Rio de Janeiro, Carolina Pessoa.
19: A trégua entre Estados Unidos e Irã foi interrompida por uma nova onda de ataques. Os Estados Unidos bombardearam alvos da Guarda Revolucionária Iraniana e Teherã respondeu com mísseis e drones contra posições americanas na região. Em meio à escalada, uma casa onde era realizada uma festa de casamento no sul do Irã foi atingida. 5 pessoas morreram e 50 ficaram feridas, segundo a Cruz Vermelha Iraniana. Os Estados Unidos negam ter atingido civis e afirmam que as forças americanas não têm civis como alvo. O presidente Donald Trump ameaçou uma resposta ainda mais forte caso o Irã volte a atacar. Nos Estados Unidos, o astro do golfe Tiger Woods se declarou culpado por direção imprudente e descuidada. A decisão é resultado de um acordo com a justiça após um acidente em março, na Flórida, quando o carro do atleta capotou. Woods havia sido preso após a polícia afirmar que ele estava alterado. Com o acordo, a acusação mais grave de dirigir sob suspeita de álcool ou drogas foi retirada. Mesmo assim, o golfista terá a carteira de motorista suspensa por 5 anos. Na Alemanha, a polícia investiga 2 suspeitas de sabotagem contra a rede elétrica em menos de 24 horas. Os casos aconteceram depois de Berlim acusar a Rússia de estar por trás de uma tentativa de ataque com um drone carregado com explosivos em um aeroporto. Moscou nega envolvimento. A União Europeia, porém, disse que o episódio tem características de um ataque patrocinado por um Estado e prometeu aumentar a pressão sobre a Rússia. A preocupação é com uma guerra híbrida, que envolve sabotagens, ataques cibernéticos e desinformação. No Nepal, as buscas por sobreviventes e desaparecidos continuam, uma semana depois das enchentes que atingiram a região do Himalaia. Mais de 1000 pessoas morreram e milhares ainda estão desaparecidas. Entre os estrangeiros, 5 australianos que estavam desaparecidos foram localizados com vida. Mais de 300 estrangeiros já foram resgatados. Na fronteira com a China, equipes de resgate concluíram uma estrada improvisada para permitir a entrada de máquinas e facilitar as buscas. As enchentes foram provocadas pelo desprendimento de uma geleira que lançou água, gelo e pedras sobre os vales.
20: Da TV Brasil em Brasília, Manuela Castro.
0: Você provavelmente já ouviu falar nela. A umidade relativa do ar surge de uma comparação feita pelos meteorologistas que, com o uso de um higrômetro, medem a diferença entre a quantidade de água em forma de vapor que está presente na atmosfera com o máximo que o ar consegue reter naquela mesma temperatura. Quando esse volume de vapor excede ou fica abaixo do nível recomendado pela Organização Mundial da Saúde, a OMS, que é entre 50 a 60%, surge o fenômeno das altas e baixas na umidade relativa do ar. O meteorologista do Instituto do Meio Ambiente e Recursos Hídricos, o INEMA, Tiago Barros, detalha como essas variações ocorrem.
21: A gente compara a umidade relativa do ar com uma esponja. Quando a gente começa a colocar água nela, ela consegue absorver uma certa quantidade de água. Quando ela atinge a saturação, ou seja, quando ela enche, ela começa a extravasar. Isso seria a umidade relativa da atmosfera.
0: Tiago Barros ainda destaca que as oscilações na umidade podem afetar diretamente a saúde da população.
21: Principalmente a população sente na saúde, que o ar seco, muito seco, ele favorece o ressecamento das mucosas, também a irritação das vias respiratórias, também um desconforto nos olhos devido a essa secura do ar que a gente tem que estar piscando mais vezes para ter essa lubrificação, e agrava os sintomas respiratórios nas populações suscetíveis. Aí, quem tem tudo que termina com ite, rinite, sinusite, tende a ter crises mais acentuadas devido a essa secura.
0: Para se prevenir dos efeitos das variações da umidade relativa do ar, é importante manter os índices de casa dentro da faixa recomendada pela OMS, combatendo tanto o ar muito seco quanto a umidade excessiva. Da Rádio Educadora FM, diretamente de Salvador, Fred Ribeiro para a Rádio Nacional.
22: A probabilidade do El Niño ser muito forte neste trimestre é de 90%. A previsão é do INMET, Instituto Nacional de Meteorologia. O fenômeno climático acontece quando as águas do Oceano Pacífico ficam mais quentes do que o normal. Esse aquecimento altera os ventos e mexe com o clima em várias partes do mundo, inclusive no Brasil. Com o El Niño muito forte em setembro, outubro e novembro, o Brasil deve sentir mudanças importantes no tempo. Foi o que detalhou o meteorologista do INMET, Melqui Duarte.
23: Na região norte, por exemplo, a tendência é de menos chuvas do que o normal. Já no sul deve chover mais do que o habitual. Já no sudeste e no centro-oeste, incluindo estados como Minas Gerais, Espírito Santo, Rio de Janeiro, Goiás e parte da Bahia, o clima tende a ficar mais seco, mas as chuvas devem ser mais irregulares. Em relação às temperaturas, praticamente todo o país deve registrar calor acima da média.
22: Segundo o INMET, a combinação de calor intenso e estiagem prolongada nas regiões central e norte do país acende o alerta para o possível aumento de queimadas. Isso especialmente se o início da estação chuvosa atrasar, como já é considerado provável pelo Instituto. Diante da força do El Niño, o meteorologista Melqui Duarte destaca a principal orientação do INMET.
23: O principal conselho é seguir sempre as orientações e os alertas emitidos pela Defesa Civil. Eles informam sobre os riscos, dão recomendações específicas para cada situação e também para cada região e orientam sobre como agir em casos de emergência.
22: O INMET reforça aos órgãos públicos a necessidade de monitoramento contínuo das condições do tempo para identificar com antecedência as áreas mais vulneráveis a secas, ondas de calor e inundações. Da Rádio Nacional em Brasília, Oussama El Ghauri.
24: O ex-banqueiro Daniel Vorcaro prestou depoimento ao Supremo Tribunal Federal sem a presença da Polícia Federal. O gabinete do ministro do Supremo, André Mendonça, confirmou que a oitiva foi realizada por requerimento da defesa de Vorcaro, que solicitou ser ouvido com urgência. Vorcaro foi ouvido na última quinta-feira, dia 27 de agosto. Segundo a assessoria do ministro, tratou-se de ato processual regular conduzido por juiz auxiliar. O depoimento foi colhido com a presença do Ministério Público por exigência legal. A assessoria de Mendonça afirmou ainda que, por normas do Conselho Nacional de Justiça, foi afastada a presença da equipe da Polícia Federal responsável pelas investigações, já que Vorcaro relatou graves intimidações por parte de policiais. O gabinete do ministro ainda afirmou que o conteúdo da audiência está resguardado por sigilo e que não foram abordados temas relacionados ao ministro Alexandre de Moraes. Nessa quarta-feira, o ministro André Mendonça assumiu que se reuniu com Daniel Vorcaro antes de assumir o inquérito que apura as fraudes do Banco Master. Reportagem do portal ICL mostrou mensagens e áudios que revelam a articulação de ao menos uma reunião entre Vorcaro e Mendonça. O advogado Ciro Rocha Soares enviou mensagens com foto com Mendonça para Vorcaro e disse que o ministro do STF receberia o ex-banqueiro, que já sabia da situação do Banco Master. Mendonça é o relator da ação sobre as fraudes do banco no STF. Em nota, André Mendonça disse que a única vez que esteve com o ex-banqueiro, em março de 2025, foi para tratar de temas relacionados a precatórios de interesse do Master. Nessa terça-feira, Mendonça retirou o sigilo do inquérito da Polícia Federal que trata das relações de Vorcaro com autoridades, incluindo supostos diálogos com o ministro Alexandre de Moraes e citações ao Procurador-Geral da República, Paulo Gonet, e ao diretor-geral da PF, Andrei Rodrigues. André Mendonça solicitou que o tema seja discutido pelos ministros em plenário do Supremo. A Procuradoria-Geral da República defendeu a nulidade da investigação, alegando que foi feita sem autorização do Supremo, como ordena a legislação. A defesa de Daniel Vorcaro foi procurada, mas não obtivemos resposta até o fechamento dessa matéria. O espaço está aberto para qualquer manifestação. Da Rádio Nacional em Brasília, Gésio Passos.
1: O debate sobre o custo de vida, o preço dos alimentos e o agronegócio foram os principais temas abordados nesta quarta-feira pelos candidatos à presidência da República. Os atos de campanha também incluíram entrevistas e sabatinas na mídia sobre temas ligados à mobilidade urbana e saúde, com compromissos concentrados no Rio Grande do Sul, em Brasília, em São Paulo e no Rio de Janeiro. Flávio Bolsonaro, do PL, teve a agenda mais extensa do dia com eventos no Rio Grande do Sul. Ele desembarcou em Porto Alegre pela manhã e seguiu para a cidade de Esteio para visitar a Feira Agropecuária Expo Inter, onde almoçou com lideranças do agronegócio. À tarde, visitou os pavilhões da feira e defendeu medidas para reduzir o preço dos alimentos, prometendo ampliar o seguro rural e dar previsibilidade financeira aos produtores familiares. À noite, discursou em comício no Parque Moinhos de Vento, na capital gaúcha. Wilson Grassi, do Democrata, começou em Brasília um protesto pacífico no entorno do Tribunal Superior Eleitoral contra a decisão que suspendeu sua campanha digital. Segundo o candidato, o problema teria sido causado por uma publicação feita em seu perfil pessoal e não na conta profissional cadastrada junto à corte. Falha que, segundo ele, também foi cometida por milhares de outros candidatos sem qualquer punição.
4: Que absurdo, isso chama-se censura. E o erro que eu cometi é que foi fazer um post na minha conta pessoa física, na minha conta pessoal, ao invés da minha conta profissional. Esse erro foi cometido por mais de 3 mil candidatos. E os 3 mil estão aí com Instagram, com Facebook, trabalhando. E só eu, hoje, estou com as redes suspensas.
1: Como protesto, Grassi anunciou que passará a correr uma maratona diária de 42 quilômetros em torno da sede do TSE até que a decisão seja revertida. O candidato afirma que sua campanha depende exclusivamente das redes sociais, sem uso de recursos do fundo eleitoral, e que a suspensão o impede de seguir apresentando sua candidatura aos eleitores. A previsão é de que a corrida seja retomada na tarde desta quinta-feira. Luiz Inácio Lula da Silva, do PT, não teve agenda pública de campanha divulgada hoje. Augusto Cury, do Avante, cumpriu agenda em São Paulo e concedeu entrevistas de forma online durante a manhã. À tarde, visitou a Federação Israelita do Estado de São Paulo. À noite, o candidato participou do podcast Salada Cast. Ronaldo Caiado, do PSD, também esteve em São Paulo, concedeu entrevista à Rádio Metropolitana 90,5 FM e visitou o Mercado Municipal de Pinheiros durante a manhã. À noite, participou de sabatina do programa WW Especial Eleições da CNN Brasil. Romeu Zema, do Novo, também esteve em São Paulo, se encontrou pela manhã com motoristas de aplicativo e participou à noite do podcast Inteligência Limitada. Renan Santos, do Missão, participou do podcast Flow, em São Paulo. Clariana Barão, do DC, em São Paulo, cumpriu agenda cheia. Pela manhã, concedeu entrevistas ao My News Studio e à BMC News. À tarde, participou de caminhada no Brás e fez visitação presencial na Casa Brasileira. À noite, participou do programa Tudo ou Nada da TV Matias. Rui Costa Pimenta, do PCO, passou o dia em reunião com a coordenação de campanha e com a direção do partido em São Paulo por conta das revelações envolvendo ministros do STF no caso Master. Hertz Dias, do PSTU, esteve no Rio de Janeiro, onde fez campanha à tarde em frente ao Hospital Universitário Clementino Fraga Filho e depois no Restaurante Universitário Central da UFRJ, seguindo com atividades internas ao longo da tarde e da noite. Samara Martins, do UP, também foi ao Rio de Janeiro, onde participou à noite de confraternização do partido no bairro da Lapa. Edmilson Costa, do PCB, cumpriu a agenda da Secretaria-Geral do Partido em Lisboa. Pablo Marçal, do PRTB, permanece com a campanha suspensa após decisão do TSE. Da Rádio Nacional em Brasília, Pedro Lacerda.
2: A Agência Nacional de Vigilância Sanitária, Anvisa, determinou nesta quarta-feira a interdição cautelar da água mineral sem gás da marca Vitoriosa. Laudo emitido pelo Laboratório Central de Saúde Pública, Noel Núteus, detectou resultado insatisfatório no ensaio microbiológico, com detecção de coliformes totais em 250 ml da bebida. O produto não deve ser consumido ou comercializado até que seja comprovada a sua segurança. A Anvisa esclarece que a medida preventiva permanece vigente enquanto são realizados novos testes necessários para a investigação e para a conclusão do caso. A reportagem da Agência Brasil entrou em contato com a fabricante GEPF Agroindústria e aguarda posicionamento da empresa. Com informações da Agência Brasil, da Rádio Nacional em Brasília, Rafael Gasparotto.
1: Um levantamento do Ministério da Educação mostrou que 93% das redes estaduais de ensino contam com protocolos formais contra o racismo. Antes, esse percentual era de 59%. Já entre as redes municipais, o índice passou de 36% para 53%. Os protocolos definem um passo a passo que as escolas devem seguir sempre que um caso de discriminação racial é identificado. Pela orientação do MEC, o primeiro passo é interromper a agressão imediatamente e encaminhar o caso à direção ou a uma comissão responsável dentro da própria unidade. Em seguida, a prioridade é acolher e proteger o estudante atingido. Quando o autor da agressão é um adulto, professor ou funcionário, por exemplo, a escola precisa aplicar medidas administrativas e, se for o caso, legais. As famílias também devem ser informadas e envolvidas nos encaminhamentos. Depois desse atendimento inicial, entram em ação as respostas pedagógicas, como capacitação de professores e atividades voltadas à convivência e ao respeito às diferenças. A escola ainda deve acompanhar o caso de forma contínua para garantir que o estudante permaneça protegido. Segundo o MEC, quando a direção da escola não toma providências, o estudante ou a família pode recorrer à ouvidoria da Secretaria de Educação. Já em casos de agressão física ou violação grave de direitos, o caso pode ser levado ao Conselho Tutelar, à Assistência Social ou à Polícia. Uma das conclusões do estudo é que a ausência de acolhimento após um episódio de racismo é uma das principais causas do afastamento de estudantes negros da escola, o que reforça a importância da adoção desses protocolos como ferramenta contra a evasão escolar. Da Rádio Nacional em Brasília, Pedro Lacerda.
5: O coração é um órgão vital para o funcionamento do corpo humano. Ele bombeia sangue através dos vasos sanguíneos e garante que oxigênio e nutrientes cheguem às células. Problemas no coração incluem alteração no funcionamento e na estrutura do órgão. E quando há sintomas, é necessário fazer um exame para que haja um diagnóstico. O doutor Pedro Henrique Teixeira, cardiologista, intervencionista e membro da Sociedade Brasileira de Hemodinâmica, fala o que é e como é feito o cateterismo cardíaco.
6: A gente faz uma anestesia no local onde é inserido um introdutor, que ou é pelo braço ou pela perna, né, a região do punho ou a região aqui da parte da virilha. E por ali, a gente colocando esse introdutor, a gente entra com um catéter, que é um tubo muito fino, flexível, que vai deslizando por dentro da artéria até chegar ao coração.
5: O cateterismo cardíaco e a angioplastia são procedimentos parecidos. A principal diferença entre os dois está no objetivo de cada um. O cateterismo cardíaco, também chamado de coronariografia, é utilizado para diagnosticar problemas cardíacos, ou seja, para ver se há obstrução e a gravidade dela. Já a angioplastia tem a finalidade específica de tratar as obstruções nas artérias coronárias. O doutor Pedro Henrique Teixeira explica quando é indicado fazer o cateterismo.
6: A indicação mais comum é quando o paciente tem dor no peito, principalmente aquela dor que parece com esforço, quando o paciente sobe uma ladeira, uma escada, ele caminha mais rápido e essa dor aparece, e ela também melhora quando a pessoa costuma parar ou para de fazer o seu esforço físico.
5: O cateterismo serve para diversas situações, como avaliar a função cardíaca e diagnosticar possíveis problemas, como a doença arterial coronariana, a aterosclerose, que é a formação das placas de gordura, o estreitamento das artérias e os defeitos cardíacos congênitos. Da Rádio Cultura FM de Belém, Gabriel Nascimento para a Rádio Nacional.
14: A Polícia Civil de São Paulo realiza nesta quinta-feira uma operação com foco em um núcleo ligado ao PCC, suspeito de lavar R$1 bilhão. Os agentes cumprem 4 mandados de prisão temporária contra lideranças e operadores financeiros do esquema. A justiça determinou ainda buscas e apreensões, bloqueio de contas e investimentos, além do sequestro de 29 imóveis. Os alvos são setores de prefeituras, casas, comércios e empresas em Praia Grande, Guarujá, Santo André e Santana de Parnaíba. A polícia mira também intermediários do setor imobiliário e pessoas usadas como testas de ferro. A Operação Realmintos investiga a lavagem de dinheiro vindo do tráfico de drogas. O grupo atuava na aquisição de imóveis de alto padrão em empresas em Praia Grande, além do controle de quiosques na orla da cidade. Há suspeita ainda de favorecimento em licitações e financiamento de agentes políticos eleitos na cidade. Além disso, a investigação aponta uma possível tentativa do PCC de ampliar a influência da organização criminosa sobre o Executivo e o Legislativo municipais. As buscas têm o objetivo de apreender documentos, contratos, registros financeiros, aparelhos eletrônicos, dinheiro em espécie e armas. As investigações seguem sob sigilo para identificar outros envolvidos e esclarecer toda a extensão patrimonial, econômica e política do esquema. Da Rádio Nacional em Brasília, Renato Ribeiro. A Justiça Federal determinou que a plataforma Discord apresente em 10 dias uma nova proposta de medidas para proteger crianças, adolescentes e mulheres no ambiente digital. A decisão foi tomada durante uma audiência de conciliação nessa quarta-feira. A determinação ocorre num processo em que a União pede que o Discord pague R$500 milhões em danos morais. Segundo o governo, a empresa tem sido omissa na proteção de menores, além de apresentar falhas nos mecanismos de segurança e de verificação de idade. Essas irregularidades teriam levado, durante uma transmissão ao vivo, em julho, uma adolescente de 13 anos a tirar a própria vida e outra de 17 anos a automutilação. Com a repercussão, em agosto, a Agência Nacional de Proteção de Dados suspendeu as transmissões ao vivo, as chamadas de vídeo e o compartilhamento de tela do Discord no Brasil. Antes de entrar na justiça, o governo tentou um acordo com a plataforma para correção das falhas de segurança. Mas, segundo a Advocacia Geral da União, as medidas apresentadas pela empresa foram consideradas insuficientes para eliminar os riscos aos usuários. A AGU aponta o uso recorrente da rede social para o recrutamento e o aliciamento de crianças e adolescentes, além do descumprimento reiterado do ECA digital e do Marco Civil da Internet. Agora, segundo a Advocacia Geral, o Discord se comprometeu a apresentar uma proposta que contemple os critérios legais de proteção no ambiente digital. Entre as exigências estão, por exemplo, um protocolo para receber notificações sobre casos de sextorção, que é a ameaça de divulgar imagens íntimas para forçar alguém a fazer algo. Outras medidas incluem um mecanismo de detecção e moderação de conteúdos sobre maus tratos e crueldade contra animais, além da preservação de dados de usuários para investigações. Da Rádio Nacional em Brasília, Renato Ribeiro.
7: As favelas da cidade do Rio de Janeiro vão ser arborizadas para reduzir os efeitos do calor extremo, além dos riscos de deslizamentos em épocas de temporais. A prioridade serão as áreas com menor cobertura vegetal, comunidades com histórico de queda de encostas e desastres naturais, assim como locais com maior concentração de moradias. O primeiro passo para a implantação do Plano Municipal de Arborização das Favelas foi dado nesta quarta-feira, com a aprovação do projeto de lei em primeira discussão pela Câmara de Vereadores. O texto passará por nova votação, mas já tem um ponto positivo, pois foi elaborado com base em uma pesquisa realizada pela Redes da Maré, organização da sociedade civil formada por moradores de um grande complexo de favelas, que apontou a falta de árvores, as moradias muito próximas umas das outras e as ruas estreitas como os principais fatores de maior exposição aos impactos das altas temperaturas. Somente no Complexo da Maré, que reúne cerca de 125 mil moradores em mais de 16 comunidades, segundo o Censo Demográfico do IBGE de 2022, pesquisadores identificaram ilhas de calor com temperaturas até 6 graus acima das registradas em regiões próximas. Audiências públicas com as associações de moradores das áreas abrangidas também serão realizadas para garantir a aprovação do plano, cuja execução deverá observar a proteção das bacias hidrográficas e apontar os terrenos sujeitos à erosão ou inundações, estabilização de encostas, além de utilização de no mínimo 50%

0: PEC 6x1 aprovada na Comissão de Constituição e Justiça do Senado, agora é com o plenário, que deve ocorrer só depois do primeiro turno das eleições. Entre o primeiro e o segundo turno, na verdade, quando o Congresso deverá ter outra semana de esforço concentrado. Esse será o trabalho da base aliada no momento, como afirmou o líder do governo, senador Randolfo Rodrigues. Isso porque, como o senador admitiu, não havia garantia de aprovação com segurança nesta quarta-feira, mesmo com um quórum de 75 parlamentares na casa.
1: Lembremos, nós precisaríamos colocar 49 votos em dois turnos e nós não tínhamos a garantia e a segurança em relação a isso. A base do governo estava mobilizada, assim como a base da oposição se mobilizou para impedir a votação no dia de hoje. Nós vamos insistir em ter uma nova convocação e vamos, em última análise, buscar votar entre 4 e 25 de outubro.
0: Ele ainda completou. Poderia aprovar? Poderia, mas haveria o risco. E sobre esse tema, correr riscos não é adequado. Ou seja, votação só com garantia de aprovação. A fala do senador veio horas depois da aprovação e votação simbólica do relatório do senador Omar Aziz, do PSD, na Comissão de Constituição e Justiça. Não sem antes a oposição tentar emplacar as emendas ou até a discussão de outra PEC, a que prioriza os acordos individuais de trabalho e uma jornada flexível com base nas horas trabalhadas, o que na prática poderia fazer com que o empregado trabalhasse acima das 44 horas semanais previstas hoje. Ainda na CCJ, o relator Omar Aziz rejeitou todas as emendas nesse sentido, alegou que elas descaracterizavam a proposta original. A PEC acaba com a jornada de 6 dias trabalhados para um de folga e reduz de 44 para 40 horas a jornada semanal. Da Rádio Nacional em Brasília, Priscila Mazenotti.
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Bom dia, sexta-feira, nós juntos por aqui, nada melhor, né? Sou Silvia Sprenger chegando para te acompanhar, sim, nessa manhã de sexta-feira. E hoje abro os trabalhos com Rolling Stones e essa belíssima aqui, ó, NJ.

0: Demais do Big Brothers, Listen to the Music. E também ouvimos US 3 com Cantaloupe. Aqui na Mundo Livre, sua atitude sonora, gente. Olha só, tem Mundo Livre e Flow chegando. Sei que tava esperando já ansiosamente por esse momento, não é não? São 10 sons na sequência chegando por aqui. E hoje eu vou abrir essa edição do Flow trazendo Red Hot Chili Peppers. Segura que é já já.
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0: 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Michael Jackson, Don't Stop Till You Get Enough. E agora aqui no Flow temos Faith No More.
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0: Que beleza, Coldplay com Him for the Weekend. É isso, né? Um hino para o fim de semana, afinal hoje já é sexta-feira. E também ouvimos o Inexus com Need You Tonight. Não perca as demais edições do Mundo Livre Flow. Você sabe bem, né, que temos outras tantas aí espalhadas na programação, sempre trazendo 10 sons na sequência. E já já, depois da propaganda eleitoral obrigatória, tem o Mundo News, com música boa, informação na medida certa. Bom dia, boa sexta-feira.
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15: E aê, minha gente, bom dia, tudo certinho? Tô contigo, sou a Silvia Sprenger, para mais uma edição do nosso Mundo News, aquele programa que traz música boa, informação, e por aqui rola aquele papo maneiro, hein? Todos os dias, tô só de olho aqui no WhatsApp esperando sua mensagem, então não demora, manda agora, hein? 99257-9390. São 7h26 dessa sexta-feira, dia 4 de setembro de 2026. E muitos destaques por aqui hoje, muita música boa também. Olha só, gente, o Paraná está sob alerta amarelo para tempestades. Detalhes da nossa previsão do tempo, agora 16 graus em Curitiba. Feriadão chegando aí, né? O que abre e fecha nos serviços, eu trago também para você. E aqui pelo nosso WhatsApp já vejo muita gente boa teclando, hein? José Luiz Selinga, sextando já com adicional de feriado, bora acampar. O Marcelo, projeto de feriado pronto. Vamos colocar os projetos de imóveis em dia. Bora trabalhar no feriado. Tem gente viajando também, hein? Liz tem 10 anos, nosso ouvinte mirim. Adoro ouvir a Mundo Livre. Estamos indo para Santo Augusto, Rio Grande do Sul, escutando a Mundo Livre. Boa viagem para vocês. Falando em viagem, para quem tá indo para as praias aqui do Paraná, a Larissa Zanato me passou alerta aqui, um pouquinho mais cedo, de semáforos apagados ali na região do Jardim Botânico, justamente em direção às praias, trânsito lento por ali. Tem alerta de trânsito? Pode mandar aqui no nosso WhatsApp, que eu vou compartilhando aí ao longo de todo o nosso Mundo News, que está só começando ao som do Creedence.

0: Linkin Park aqui na Mundo Livre, sua atitude sonora, In The End, também Kenny Loggins, Footloose, rolou som dos Mamonas Assassinas, Pelados em Santos, e aí o Sandro Daniel de Almeida, teclando de Colombo, aqui pelo nosso Whats, falou assim, ó, essa Mundo is very porreta, Mamonas às 7h30 é fenomenal, aliás, muitas mensagens elogiando esse som. Miriam Paula, Johnny, Gisele, Wesley foram os nomes que eu consegui ver aqui do pessoal que curtiu ouvir esse som. É bom demais, né? Olha só, deixa eu trazer alertas de trânsito. Larissa Zanato aqui da redação da Mundo Livre me passou vários aqui, gente. Atenção, hein? Batel Mercedes ali tem uma batida. Ali na Alameda Presidente Toné, trânsito lento, tá? Agora vamos lá pro Cajuru, porque também tem um acidente ali impactando na Rua dos Ferroviários, tá? E por fim, gente, BR-376, quilômetro 617, sentido Curitiba, também um acidente por lá envolvendo um caminhão. Inclusive, tem um quilômetro de fila, tem uma faixa interditada, tá? 376, quilômetro 617, sentido Curitiba. Bom, agora eu quero falar do tempo, afinal tem aí, né, feriado chegando, o pessoal já quer se programar, né? A gente já vinha avisando aí que o feriado vai ser de frio, não é não? E o Paraná tem alerta amarelo para tempestades também hoje e no sábado. Em Curitiba, a chuva deve chegar hoje com chance maior ali para o fim da tarde, tá? Não é um volume tão grande assim. Agora, no sábado, a chuva aperta, pode vir inclusive o dia todo e com volume considerável, viu? Bom, em relação às temperaturas, agora 16 graus, máxima de 24, hoje o sol aparece ainda antes da chuva, né? Sabadão, vamos ver o que acontece? Além da chuva, que eu falei que vem mais pesada, termômetros variam de 10 a 16 graus. E aí depois dessa chuvarada de sábado, esfria mais. Olha só, em domingão o dia começa com 6 e vamos a 13 de máxima. Sem chuva, mas muito nublado, tá? Segunda, 4 de mínima, 10 de máxima apenas. Gente, quero ver se vai confirmar essa temperatura, hein? Muito baixa. Vai estar muito nublado e pode ter alguma chuva, tá? Na segunda-feira, mas nada demais, assim. Na terça-feira, o sol aparece entre nuvens, devemos ter 4 horas de sol. Termômetros variam de 7 a 18 e também pode ter alguma chuva aí rolando na terça-feira. Dito isso, se organize para o seu feriado, hein? Da melhor maneira possível. Bom, logo mais, gente, tem alerta de trânsito para você que passa ali pela Avenida República Argentina. E também uma dica especial para o seu feriado. Peraí que eu já te conto.
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0: Você passa ali pela Avenida República Argentina no portão? Então fique atento, tem novo bloqueio, tá? Por causa de obras a partir de hoje. O trecho ali entre as ruas Silvio Zene e professora Doraci Cesarino vai ficar bloqueado das 8 da manhã até as 7 da noite. Isso até a próxima quinta-feira, dia 10, tá? Então, para quem precisa passar ali pela região, uma das opções de desvio é ali pela rua Francisco Frischmann. Então, esse bloqueio a partir das 8 da manhã de hoje. Fique atento.
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0: Doors. O que que rolou ali, gente, foi Roadhouse Blues. Que sonzeira, né? 8 em ponto. Deixa eu trazer aqui um alerta de trânsito. A Dani Santos está avisando mais uma vez aqui, como ela mesma mandou, em caixa alta, inclusive, sinaleiros desligados no Jardim Botânico, cruzamento ali da Lotário Meissner. Tudo parado, caótico. Até a hora que ela mandou a mensagem, e não tem tanto tempo assim, hein? Não tinha ninguém ali orientando. Uma situação bem complicada, né? Vamos lá virar a chave agora, porque ela já está por aqui, Manu Mariani, para trazer os destaques do G1 aqui na Mundo Livre. Bom dia, Manu.
1: Bom dia, Silvia. Sextou.
0: Sextamos, coisa, né? Boa. Com solzinho ainda, né?
1: Ah, que delícia, né? Que fique esse sol,
0: que
1: feriado
0: fique.
1: Aí.
0: Que Manu, sabemos que não é bem assim, né? Ai. Mas tudo bem, né? Sempre há aquela esperança de mudar algo,
1: né? A gente,
0: né,
1: sempre pensa, né? Silvia, vamos lá para os destaques do G1 Paraná, começando por um homem que foi preso em flagrante após espancar a esposa em Jaguariaíva. E as agressões aconteceram na frente dos dois filhos dela, de 8 e 2 anos. E para conseguir provar a violência, a mulher pediu que o filho mais velho filmasse. E aí no vídeo ela chega até a dizer que se morrer, pelo menos, homem vai preso. Segundo a polícia, após as agressões, esse homem impediu a mulher de sair de casa, tomou o celular dela e voltou a agredi-la horas depois. Durante a madrugada, quando ele dormiu, ela conseguiu pegar o celular e publicar o vídeo nas redes sociais, onde conseguiu pedir socorro. Poxa. É uma cena bem triste de se ver, bem lamentável, e que a gente traz as atualizações no G1 Paraná. Mudando de assunto, a Polícia Civil e o Ministério Público investigam também possíveis desvios de doações destinadas às vítimas do tornado que atingiu Rio Bonito do Iguaçu no ano passado. Dois mandados de busca foram cumpridos e autoridades e servidores estão entre os investigados. E o caso corre em sigilo, a gente ainda não tem o nome dessas pessoas, mas é claro que o nosso jornalismo segue investigando para deixar o pessoal bem informado.
0: Caramba, nem as doações, né, para uma tragédia dessa escapa. Bom, né? Impressionante. Ok, Manu. Então, um bom trabalho para você, uma boa sexta-feira.
1: Obrigada para você também.
0: E a gente se encontra na semana que vem.
1: Na semana que vem, é isso aí. Tchau, tchau, pessoal.
0: Muito bom, gente. É isso. Mundo Livre trazendo mais música boa para você. No nosso próximo bloco, deixa eu ver já o que tem. Eu sempre gosto de deixar aquele spoilerzinho, né? Green Day tá chegando por aqui. Já deixo aquele aviso pro Fabrício GD, nosso ouvinte que é louco pelo Green Day. Esse GD, inclusive, é de Green Day, né? Que tá chegando aí a banda do coração. Então já tô até esperando a mensagem dele chegar aqui no nosso WhatsApp. Vamos lá, gente. 8:03, já volto.
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Aí sim, David Bowie, nosso camaleão, mandando seu recado, Rebel Rebel, aqui na Mundo Livre, sua atitude sonora, ainda o capital inicial, tudo que vai, e Doors, pra alegria do Elcio, nosso ouvinte aqui teclando, ó, acordar com a Mundo Livre, acordar com atitude, The Doors.

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2: Excelente sexta-feira para você que me acompanha aqui na Mundo Livre. Sou Silvia Sprenger em mais uma edição do nosso Mundo News. Sim, bora lá nessa sexta-feira curtir mais música boa. Eu trago Green Day para abrir a sequência When I Come Around.

0: Olha que jeitão de sexta-feira esse som, hein? Spin Doctors aqui na Mundo Livre, sua atitude sonora, Two Princes, também o New Order com Bizarre Love Triangle. Rolou também o Renato Russo, mais uma vez, e a Irene Paz, nossa ouvinte, mandou mensagem aqui no Whats. Que música espetacular, como é bom ouvir Renato Russo. Obrigada, mundo. De nada, Irene. É bom demais, né? Feriadão chegando aí, né? Feriado de 7 de setembro. E sabe que vai alterar o funcionamento de alguns serviços aqui no nosso Paraná, né? Na segunda-feira, dia 7, feriado da Independência, as repartições públicas estaduais não terão expediente. E em Curitiba, o atendimento também fica suspenso na terça. Isso porque é feriado aí da Padroeira de Curitiba, né? No dia 8. Os hospitais públicos e serviços de urgência e emergência funcionam normalmente durante todo o feriadão e os colégios estaduais não terão aula na segunda-feira. E aí em Curitiba, feriado municipal na terça, não há aulas nesse dia. E tem o desfile de 7 de setembro chegando, né, gente? Em Curitiba, ali na Avenida Cândido de Abreu, bem no Centro Cívico, 30 mil pessoas são esperadas, isso aí na segunda-feira, né? E muitas ruas do entorno da avenida terão bloqueios. Inclusive hoje, a montagem da estrutura ali para o desfile já deixa a marginal da Cândido de Abreu, pista lenta entre as ruas Aristides Teixeira e Senador Xavier da Silva, com bloqueio parcial. Então fique atento aí a essa situação no trânsito. Olha, o Anderson mandou mensagem, nosso ouvinte aqui pelo Whats, dizendo assim, ó, no feriado eu vou trabalhar, mas sempre escutando a melhor rádio, que não deixa o rock morrer, a Mundo Livre FM, é claro, né, Anderson? Vou aproveitar aqui, até porque eu quero saber o que vai rolar aí no seu feriado, né? Se é do time do Anderson que vai trabalhar no feriado todos os dias ou vai folgar algum dia? Tem muita gente contando que vai viajar, já recebi mensagens mais cedo, né? De um ouvinte mirim que estava na estrada, inclusive. Tem gente que vai acampar, o José Luiz Selinga, me lembro que ele contou que ia acampar. Enfim, quais seus planos para o feriado? Quero saber, essa é a nossa enquete de hoje, lançada agora. Eu espero a sua resposta, hein? 8h23, estou voltando já com Ramones e muito mais.
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0: Tcharam, tcharam. Violent Femmes aqui na Mundo Livre, sua atitude sonora. Blister in the Sun, também Beatles, Come Together. E Survivor, Eye of the Tiger, a Flávia Santos, nossa ouvinte. Agradecendo aí, ó, falando assim, ai, aí sim, Mundo Livre. Começando a sexta com Eye of the Tiger, pra dar uma força. É isso, né, Flávia? Pra vencermos as batalhas deste dia. Gente, o Corpo de Bombeiros vai reforçar aí a partir desse sábado e até a próxima terça-feira, durante o feriado, né? Então, a presença de guarda-vidas no litoral do Paraná, porque muita gente vai viajar para lá, né? Ao todo serão 36 postos de guarda-vidas, 10 em Guaratuba, 10 em Matinhos, 10 em Pontal do Paraná, ainda 3 na Ilha do Mel e 3 em Morretes também. Cerca de 200 profissionais, entre bombeiros militares e guarda-vidas civis, vão trabalhar aí nesses locais. E no dia 10 de setembro, gente, acontece no Gaslight Comedy Club, em Curitiba, um evento beneficente de stand-up comedy voltado aí à conscientização sobre a fibrose cística, como parte das ações do Setembro Roxo. A iniciativa é promovida pelo Instituto Unidos pela Vida e você encontra mais informações lá no site da Mundo Livre. Aliás, nosso site novo, não foi ainda? Dá uma olhada que tá lindo demais. Tô com a Anabela aqui, ela tem 11 anos, nossa ouvinte mirim. E ela conta pra gente aqui pelo WhatsApp o seguinte, ó, sou ginasta, faço parte da equipe de ginástica artística da Escola Talentos. Estou indo desfilar no bairro Maracanã, em Colombo, desejo boa sorte. Certeza, Anabela, boa sorte pra você, depois manda registros, conta como foi. A gente adora acompanhar aí a rotina dos nossos ouvintes, ainda mais uma coisa bacana como essa, hein, Anabela, parabéns. Hoje aqui na enquete perguntei qual o seu plano pro feriadão. Me inspirei na mensagem do Anderson, que falou que vai trabalhar aí, mas sempre ouvindo a Mundo Livre. Daniel Iglesias, vou passar o feriado aqui no pedacinho do Paraíso, Pontal do Sul, inclusive mandou fotos aqui. Legal, hein? Trabalhando e aproveitando, ele comenta aqui. Ju Janhaque, vou acampar com o meu amor. O Andrés, depois de anos trabalhando no aeroporto Afonso Pena, onde não existe fim de semana, tampouco feriado, descobriu o trabalho de segunda a sexta. Vou curtir o fim de semana prolongado com a patroa. E é vida dura, ele fecha aqui a mensagem. Tem gente aqui me contando que vai ter um feriado híbrido. Logo, logo eu trago essa mensagem completinha para você e também a sua, claro, né? Se você quiser me contar como vai ser seu feriadão, conta, que daqui a pouco eu registro a tua participação aqui no ar. 8h44, bom dia.
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0: Mundo Livre, 7h30 sonora. Chegou mensagem do Beto aqui me dizendo o seguinte, aqui no nosso WhatsApp, ele mandou a mensagem. Ó, o que o Beto diz, me sentiu o John Travolta agora. Por causa desse som, claro, né, dos Bee Gees, Stayin' Alive. Aquela a parte do filme, né, que aparece o John Travolta andando na rua ali, né, rebolando ao som dessa música, é demais, adoro. Valeu aí, Beto. The Kinks também aqui nessa sequência com You Really Got Me. São 9h02. Hoje perguntei pra você qual o seu plano pro feriadão, hein? É, a mensagem do Anderson, nosso ouvinte mais cedo aqui pelo WhatsApp, dizendo que vai trabalhar, mas sempre ouvindo a Mundo Livre, me inspirou com a nossa breve enquete de hoje por aqui. Deixa eu ver quem respondeu, hein? Marcelo Isidoro dos Santos, vou pra casa da minha mãe em Cubatão, Guaratuba, no meio dos bananais. Um abraço. Ô, oh, que legal, hein? Ótimo programa. Aqui também o Rafael Tricolor. Meu feriado é ir na Vila Capanema. Tem ainda o Fabrício GD. Ô, Fabrício, falei de você há pouco, quando tocou Green Day, mais cedo aqui no Mundo News, hein? Silvia, tudo beleza? Bom dia para a Nação Mundo Livre. Esse final de semana vamos estar tatuando em um evento de tatuagem em Colombo. 3 dias de muita tinta na pele, totalizando aí mais de 30 horas de tatuagem, isso mesmo? Boa sorte para nós, ele fecha aqui. Boa sorte e bom trampo aí para vocês, hein? E o Samuel, o meu feriadão será híbrido, trabalho no sábado e na terça e folgo no domingo e na segunda. Gente, obrigada pela sua participação, pela sua audiência aqui no Mundo News. Mundo News que volta na segunda-feira de feriado, sim. Estaremos aqui com o Mundo News. E eu já depois do break, tá? Rapidinho. E o Weezer tá chegando para abrir aí a nossa próxima sequência.
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0: Mundo E aí, bom dia, boa sexta-feira. Tô contigo, sou Silvia Sprenger, abrindo mais uma sequência aqui na Mundo Livre, sua atitude sonora. Trago o Weezer, Hashpipe.

0: Mundo Livre, sua atitude sonora e novidade na programação da Mundo. Somber com Back to Friends, também Art of Noise, num feat com Tom Jones, Kiss the Prince. 9h21, tô voltando já com mais música boa, fica aí.
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0: Mundo Livre, sua atitude sonora. Cake fazendo sua releitura de I Will Survive, clássico da Gloria Gaynor, lá de 1978. E essa versão do Cake é de 1996, está no álbum Fashion Nugget. Também o Elvis Presley passou por aqui reinando absoluto com Suspicious Minds. 9:43, sexta-feira, pré-feriado. E você tá como, hein? Me conte. Ó, já tem o Oasis chegando aí pra dar uma acalmada na sua sexta-feira. Se tiver muita correria, tem um som gostoso do Oasis chegando já por aí.
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0: Mundo Livre, sua atitude sonora, Paralamas do Sucesso, Meu Erro, mega sucesso aí da banda, né? Essa faixa que tá no Passo do Luz, segundo trabalho aí dos Paralamas, cheio, repleto de sucessos, né? Também o New Radicals, You Get What You Give. São 9h58, 59, já 10 já praticamente, né, gente? Sexta-feira tá voando, tá passando rápido e a gente providenciando muita música boa aí pra você, hein? Queens of the Stone Age tá chegando já já, inclusive, pra abrir nossa próxima sequência.
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0: Bom dia, ótima sexta-feira. Estamos juntos aqui nas ondas sonoras da Mundo Livre FM. Sou Silvia Sprenger e agora trago Queens of the Stone Age.

0: que beleza, gente. Confesso que me teletransportei pro futuro ouvindo essa música na programação da Mundo Livre, sua atitude sonora. Sabe pra onde eu fui? Pro dia 28 de outubro na Arena, curtindo esse som épico do Iron Maiden. No showzaço dos caras, hein? Fear of the Dark, essa nunca falha no repertório. E é lindo de ver o público cantando junto, né? Só quem já viveu isso sabe. Pois bem, viveremos em breve de novo, né? E antes do Iron Maiden aqui na programação da Mundo, Men at Work Down Under. E sem falar na nova do Harry Styles, Ready, Steady, Go. 10h19, tô pronta pra próxima sequência aqui do nosso, da nossa programação da Mundo Livre. Vou tocar Kiss pra você. Detroit Rock City tá chegando pra sacudir aí a sua sexta-feira. Vamos lá?
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0: Olha ela aí, Sheryl Crow, maravilhosa, né? I Wanna Do, a gente curtiu aqui na Mundo Livre, sua atitude sonora, ainda Bachman Turner Overdrive. Blitz também passou por aqui com mais uma de amor, conhecida também como Geme Geme. 10h39 agora, tô voltando para trazer Queen para você já já e na nossa próxima sequência.
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0: 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É, Limp Bizkit aqui na Mundo Livre, só atitude sonora, My Way. Ira, o amor também faz errar. E Billy Idol com Eyes Without a Face. Com essas, me despeço de você por hoje, tá? Amanhã eu volto cedinho. Aliás, não, amanhã eu volto não tão cedo, agora que eu me lembrei, gente. Eu volto pro Rock and Run, tá? Eu chego um pouquinho mais tarde, então amanhã eu posso dormir um pouquinho mais, né? Porque o Renan vai chegar mais cedo aqui no meu horário, mas eu chego pro Rock and Run às 10, tá bom? Então nos encontramos nessa sabadeira e te convido a continuar aqui na Mundo, é claro, porque a Flávia tá por aqui e já segue contigo, levando muita sonzeira aí pra sua sexta. Um beijo, viu? Tchau, até.
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3: Estamos! Ótimo dia para você que está comigo, Flávia Rocha, aqui na Mundo Livre. Estou chegando para te fazer companhia e eu começo hoje ao som de Depeche Mode, Enjoy the Silence.

0: Ainda Mundo Livre, Cidade Negra, Querem Meu Sangue, também Red Hot Chili Peppers, Californication, fechando minha primeira sequência neste sextou, 4 de setembro. 11 horas e 15 minutos, Flávia Rocha te acompanhando aqui na Mundo. Já já eu trago o nosso Mundo Livre Flow com 10 sons pra você.
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0: The Cooks aqui na Mundo Naive, no nosso Mundo Livre Flow, 10 sons diretos, Sublime, Santeria e a nova dos Foo Fighters, Window. 11 horas, 38 minutos, a gente tá curtindo o Flow com 10 sons direto, bora em frente, agora com Pink Floyd, Money.
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0: aí, fechando essa edição do Flow, Dire Straits, Sultans of Swing, classicona pra você. Também Hozier, Too Sweet, Skank, Três Lados e Joy Division, Love You, Tears Apart. Nosso Flow volta ainda hoje na programação e já já tá chegando por aqui horário eleitoral. E eu vou estar te esperando depois do meio-dia 25, tá? Com o nosso restaurante sonoro, Mundo Livre à la carte. Te espero, hein? Encontro marcado.
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17: Estamos abertos, meio-dia e 25, uma ótima tarde. Sextamos, 4 de setembro. Sejam bem-vindos ao Mundo Livre à la carte, sempre servindo para você aquela horinha recheada de deliciosos sons. Chefe Flavinha na cozinha já a postos, comandando o menu mais saboroso do seu rádio, com entrada, prato principal e sobremesa. Agora abrindo e fechando um pouquinho mais tarde. Bora começar hoje com a nossa entradinha, que já chega épica. Tô esperando você por aqui, vem almoçar comigo e saborear o nosso cardápio do dia. Abrindo tem Faith No More, Epic. Bom apetite.

0: 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Este é o Mundo Livre à la carte, abrindo aqui o nosso cardápio sonoro com uma entradinha que chegou fazendo charme. Don't You Want Me? E quem é que consegue dizer não, não é mesmo? A gente curtiu Human League, Don't You Want Me? Yes, Owner of a Lonely Heart e Faith No More Epic. Meio-dia e 39, estamos só começando o almoço sonoro desta sexta-feira, aquele almoço com um gostinho de fim de semana. Michelle Schmidt está por aqui, mandando seu boa tarde, chefe Flavinha. E ela falou que acha que na sexta-feira tinha que ter um especial da casa, com Foo Fighters. Já pensou? Uma hora inteira de um prato só? A gente tem a dobradinha, né? Já para dar esse gostinho aí uma vez por semana, de duas vezes tocar o prato preferido aí dos ouvintes. Quem mais por aqui? A Jaque Dranca. Boa tarde, chefe Flavinha. Hoje a inspiração é mediterrânea. Mandou a foto aí da sua super saladona. É só fechar os olhos e pensar que está na costa amalfitana. Nada como o poder da imaginação, Jaque. Tá tudo certo. Ótima tarde. Aliás, poder da imaginação e o poder da manifestação. Acredito muito nisso, inclusive. Beijão aí também pro Edson Okazaki, pra patroa Luciane, Sandra Oliveira também presente por aqui. É isso, gente. Bora chegar junto e almoçar com o nosso Mundo Livre à la carte. Já já tá chegando o prato principal.
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0: Mundo Livre à la carte, matando a fome dos seus ouvidos, nosso prato principal e aquele prato que você nem precisa pedir, porque a chefe aqui leu a sua mente e serviu exatamente o que você estava desejando nesse almoço, com The Killers, Read My Mind, Simple Plan, Welcome to My Life e ainda In Excess, Beautiful Girl. Meio-dia e 56, 4 minutinhos para 1 da tarde, já tá chegando por aqui a nossa sobremesa do almoço de hoje.
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0: Mundo Livre, sua atitude sonora, matando a fome dos seus ouvidos no Mundo Livre à la carte, com a melhor sequência de pratos sonoros e fechando aqui com a nossa sobremesa, trazendo um docinho que resgata a criança que existe dentro de nós. Tinha sorvete, brigadeiro, confeitos, chocolate, marshmallow, tudo liberado. Nessas horas a gente nem quer crescer, né? Com Ramones, I Don't Want to Grow Up, também The Farm, All Together Now. 1h15, manda ainda aquele salve pro nosso amigo Everson Dinossauro, mandando o seu tradicional beijo pra Fat Girl e pro seu amigo Vidal do Litoral. Valeu, gente, agradeço demais por aqui. Por hoje é isso, agradeço a presença e preferência. Segunda-feira, 12h25, tá? Agora em novo horário, tem mais um almoço sonoro delicioso pra você saborear no volume máximo.
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0: Aquela sonzeira digna de sexta-feira aqui na programação da Mundo com Led Zeppelin, Whole Lotta Love, os Paralamas com Djavan, uma brasileira. E lá no comecinho, na nossa Positive Tracks, rolou Survivor, Eye of the Tiger. Pois é, tem Positive Tracks nesse setembro amarelo aqui na programação da Mundo, levando pra você músicas animadas, cheias de energia, pra dar aquele up no seu astral. Agora 1h38, já eu volto.
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0: Atitude Sonora com Michael Jackson, The Way You Make Me Feel, Bruce Springsteen, Born in the USA e ainda Linkin Park, Lost. Um minutinho para as duas, boas, sexta-feira.
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6: Tô de volta, sexta-feira, 4 de setembro. Flávia Rocha te acompanhando aqui na programação da Mundo. Agora tem Coldplay.

0: Mundo Livre, sua atitude sonora. Midnight Oil de Dead Heart, som lançado em 1986 pela banda australiana. Aliás, o título de Dead Heart, ou O Coração Morto, é uma expressão usada para se referir ao centro desértico da Austrália. Mas na música, a banda justamente ironiza esse termo, mostrando que a região pulsa com a história viva e também com a ancestralidade indígena. Um grande clássico aí da banda Midnight Oil. Também por aqui a gente curtiu 21 Pilots, Stressed Out e Detonautas, Rádio Love Nacional. 12h20, já eu volto e tem Iron Maiden por aqui.
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0: Beach Boys aqui na Mundo, California Dreaming, dos Mamas and the Papas, Baraka Palmer, Another Way, e também rolou Iron Maiden, Wasting Love. Você sabe, né? A banda se apresenta em Curitiba, dia 28 de outubro, na Arena da Baixada. Pouco menos de 2 meses para essa grande noite. E aí, você vai estar nessa? 2h37, já volto.
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0: Mundo Livre, sua atitude sonora com aquele classicão impossível de não cantar junto, né? Metallica, Enter Sandman, fechando minha programação nesta sexta-feira, 4 de setembro. Eu, Flávia Rocha, agradeço pela companhia. Amanhã a gente se encontra aqui na programação da Mundo. E lembrando, domingão às 10 da manhã tem contracapa, tá? Com A Revolta dos Dandes, do Engenheiros do Havaí. Vou estar te esperando, já se programa aí pro seu fim de semana. Boa sexta, bom feriadão pra você que vai descansar esses próximos dias. E te deixo agora com Diana Vieira. Ótima tarde, fica bem.
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11: Olá, uma excelente tarde. Estamos juntos nas ondas sonoras da Mundo Livre, em véspera de feriadão. E agora é comigo, Diana Vieira. São 3:02, tô chegando com a minha programação de hoje e abrindo com Hole, Celebrity Skin.

0: Mundo Livre, sua atitude sonora, trazendo aqui Fleetwood Mac, Go Your Own Way, coisa boa, hein? Soup Dragons, I'm Free, e abrindo meu horário de hoje, Whole Celebrity Skin. Agora 3 horas, 12 minutos, excelente tarde, boa sexta pra você. Segura aí pra curtir junto comigo, Mundo Livre Flow, chegando aí com 10 sons direto.
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0: Mundo Livre com Pearl Jam, Jeremy, Green Day, Minority e Engenheiros do Havaí, Eu Que Não Amo Você. Agora são 3h35, segue o nosso flow, tá chegando aí James Brown.
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0: Mundo Livre, para fechar essa edição do Flow, The Clash, Should I Stay or Should I Go? E Roxette com Joyride. Próximo Flow, hoje, às 7 da noite, com 10 sons direto. Planta e Raiz atravessou quase 30 verões sem perder estação. 12 de setembro, essa história chega à Chácara Paraíso do Sol. Quer fazer parte do próximo capítulo ao lado de 3 amigos? Mande pra gente a hashtag Reggae na Mundo e o seu nome completo aqui pro WhatsApp da rádio 992579390. Hoje mesmo, no horário do Renan, vai ter resultado saindo por aqui. Participa!
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0: E
14: já estamos de volta. Excelente tarde, boa sexta, véspera de feriadão. Para você curtindo aqui a programação da Mundo Livre, eu sou Diana Vieira, sua companheira em cada tarde aqui na programação. E agora chega Oasis, Don't Go.

0: Mundo Livre, Pink Floyd, Wish You Were Here, Social Distortion, trazendo aí a nossa novidade na programação, The Way Things Were, e com Aretha Franklin, você curtiu Respect. Agora são 4h16, excelente tarde. Na sequência, mais uma edição do nosso Positive Tracks no Setembro Amarelo.
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15: Se ler uma mensagem no celular virou um desafio, você estica cada vez mais o braço e mesmo assim está difícil para ler, saiba que esse é um sinal comum da presbiopia, a famosa vista cansada. 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Não conviva com a dificuldade para enxergar de perto.
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0: Mundo Livre, sua atitude sonora, trazendo The Cure, Friday I'm in Love, Charlie Brown Jr., Meu Novo Mundo e Fastball com The Way. Excelente tarde pra você, boa sexta. A gente volta já com New Order, vai rolar ainda Joe and Jett and the Black Hearts. Isso antes do nosso Por Dentro do Mundo, né? A partir das 5 da tarde, com música e informação pra você.
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0: Mundo Livre com Joan Jett and the Black Hearts, I Love Rock and Roll, Black Keys, Howling for You e ainda rolou Gorillaz com o lançamento recente Orange County. Agora 5 minutos para as 5, tá chegando o nosso Por Dentro do Mundo, sua revista no rádio com música, informação e sua participação é sempre bem-vinda. Já vai mandando seu alô aqui pelo nosso Whats. 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
2: Horas em ponto e já estamos de volta. Excelente fim de tarde, boa sexta, 4 de setembro. Sextamos em véspera de feriado aqui nas ondas sonoras da Mundo Livre. Eu sou Diana Vieira e te faço companhia até às 7, trazendo o nosso Por Dentro do Mundo, música e notícia. E você, sempre bem-vindo, sempre bem-vinda a participar. Faça como Clóvis Martins, que já responde a chamada por aqui, mandando a sua mensagem pelo WhatsApp, e também Márcio Luiz Frison. E a nossa ouvinte Mirim Luísa, sempre ligada nas ondas sonoras da Mundo Livre. Valeu, minha gente, pela companhia. Eu abro aqui o Por Dentro do Mundo com System of a Down.

0: Mundo Livre, trazendo Bob Marley, Get Up, Stand Up. Pra fechar esse bloco, ainda o Rapa na frente do reto e Rise Against, Savior. Aproveitando aí a presença de Rise Against nesse bloco, hoje começa a tão aguardada edição 2026 do Rock in Rio, né, minha gente? E Rise Against é uma das atrações mais aguardadas, uma das bandas mais bem-sucedidas do hardcore no momento. A banda se apresenta no palco Mundo a partir das 9h20 da noite, logo antes da apresentação do Foo Fighters, prevista para 00h05. Vai ser lindo, hein? E se você tá afim de assistir, não foi possível para você estar lá no festival, saiba que o G1 fará exibição dos principais shows do festival. Multishow tá transmitindo também, além do canal Bis e Globoplay. Tem mais informações e detalhes sobre a transmissão também no site da rádio mundolivrefm.com.br. Ouvintes comigo, Everson Dinossauro, mandando um salve para o seu camarada Rogério Nogueira e beijo para Patty Girl, o Robson Lima. Diana, boa tarde. Respondendo a chamada depois de muito tempo, preparando a janta para buscar a filhota Maria Júlia daqui a pouquinho. E quem mais com a gente? O Adriano Fressato. Diana, boa tarde. Tô voltando do ensaio pro casamento da minha filha, que é amanhã. A Carol e o Matheus estão comigo agora. Manda um beijo para eles. Olha que beleza, hein? Parabéns então pro casal e pro Adriano. Deve estar muito orgulhoso. Galera, o break não demora e é o seguinte, agora são 5h18. Você que está se preparando aí pro feriadão, vai curtindo boa música junto comigo aqui na Mundo Livre, né? Eu volto já com Lenny Kravitz e ainda Rolling Stones, não perde.
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0: Mundo Livre, sua atitude sonora, The Rembrandts, I'll Be There For You, Jota Quest, Negrali, Descobridor dos Sete Mares. Esse lançamento delicioso aqui na nossa programação. Minha gente, hoje é sexta, dia mundial de lançamentos musicais e dessa vez quem está apresentando novidade é a banda Airborne. O sexto disco da banda apresenta coautorias com o lendário produtor Mutt Lange e ainda Bryan Adams. Pois é, Bryan Adams participando das faixas Here She Comes e Who Put The Rhythm In You. O vocalista e guitarrista Joel afirmou o seguinte sobre esse lançamento, hein? Que o objetivo desde o início era criar algo icônico, gigantesco, coisa real de sucesso de bilheteria. O baterista Ryan acrescentou que todas as coisas que eles mais amam no rock and roll estão nesse disco e ele acredita firmemente que é o melhor trabalho da banda. Tá aí, e álbum homônimo, né, intitulado Airborne. Quem tá comigo mandando seu alô aqui pelo WhatsApp, José Roberto, Diana, não existe sexta-feira sem Mundo Livre. O Jonathan Marini de Martinhos, Diana passando só pra falar que essa sequência tava incrível, hein? E ele tava falando da sequência anterior, que rolou o Rapa, depois Bob Marley, pra fechar essa semaninha em grande estilo. Eu ainda tô recebendo aqui um áudio do Davi. O Davi tem 4 anos, me mandou um áudio pedindo um abraço pra irmã Cecília. E esses dois, quando me escrevem, eles se apresentam com o nome completo, Davi e Cecília Cordini Gusso, coisa mais fofa. Beijo aí pra essa família. Galera, seguinte, agora 5h39, excelente fim de tarde, véspera de feriadão aí pra você que segue comigo, hein? Eu volto ainda trazendo Cranberries, as tias fofinhas também aparecem aqui no próximo bloco e muito mais, não vai perder.
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0: E atenção, minha gente, como prometido, eu trago resultado agora, hein? Quem se deu muito bem e ganhou uma linda guitarra autografada pelos Detonautas, mais um par de ingressos para curtir o show que vai rolar dia 25 de setembro na Ópera de Arame foi... Tchan, tchan, tchan, tchan. Laís Maria Silvia. Laís, meus parabéns, hein? Que presentaço. E é o seguinte, a produção vai entrar em contato contigo para agendar a entrega do presente.
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0: Mundo Livre e as tias fofinhas, Everybody Wants to Rule the World. Rolou ainda U2, Sunday, Bloody Sunday e Cranberries abrindo esse bloco com Linger. Pra alegria do nosso ouvinte Maurício Choinski, ele escreveu aqui Cranberries e U2 em sequência. Isso sim é sexta-feira. O Marcos Aguiar também tá por aqui. Ele tá preso no trânsito, infelizmente. Marcos Aguiar diz que o contorno está parado. Diana, boa tarde. Sua companhia da Mundo pra acalmar nesse trânsito. Coragem aí ao Marcos e a todos que estão no trânsito nesse momento, né? Véspera de feriado, não é fácil. E o Éder Pinheiro também tá por aqui, desejando excelente feriadão a todos os ouvintes da Mundo Livre. Bora de mais notícia. Midnight Oil anunciou o lançamento de um novo álbum ao vivo. Vem aí Head Injuries Live at Selena's, trabalho que chega ao público em 27 de novembro através do selo independente Powder Works, responsável pelos primeiros lançamentos da banda. Conhecido por suas apresentações intensas e envolventes, o Midnight Oil marcou gerações, né, com shows memoráveis. E esse lançamento vai permitir aos fãs reviver uma apresentação especial que foi realizada em 2017, quando a banda retornou aos palcos após um hiato de 15 anos para dar início à turnê mundial Great Circle. 6 horas em ponto, tá na hora do nosso replay Mundo Livre, né, minha gente? Então fica aí pra curtir junto comigo de novo aquela que os ouvintes mais deram os seus likes através do nosso aplicativo e também do site da rádio.
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6: E já estamos de volta, 6h03, segue o nosso Por Dentro do Mundo. Eu sou Diana Vieira, sua companheira por aqui até às 7 da noite. Bora que chegou o momento do Replay Mundo Livre.
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6: Hoje com Linkin Park, In The End.

0: Mundo Livre e Queen, We Will Rock You. Ainda rolou The Verve com Sonnet e Linkin Park com In The End. Linkin Park foi o nosso replay de hoje, né? A música mais curtida pelos ouvintes através do aplicativo e também pelo nosso novo site, mundolivrefm.com.br, sempre volta à programação às 18h, de segunda a sexta, aqui no nosso Por Dentro do Mundo. Pra alegria aí do Matheus Costa Lopes, desta vez foi Linkin Park com In The End. Ele mandou aqui uma mensagem festejando muito. Minha gente, seguindo com nossos lançamentos de sexta, Hurricanes lançou hoje uma versão em CD do seu terceiro disco, Freedom. Gravado ao vivo em apenas 5 dias, o álbum nasceu de um processo de imersão total. Não teve pré-produção, não teve ensaio antes da entrada no estúdio e, por conta disso, as faixas ganharam, né, uma energia muito especial. Freedom, então, é versão do seu em CD aí do terceiro disco do Hurricanes. Chegou ao público. Luiz Júnior com a gente, Diana, tô dentro do carro ouvindo a melhor programação da melhor rádio do universo. Valeu! Olha só quem mais tá por aqui, a Bianca, nesse fim de tarde, né? Diz que o trânsito tá realmente bem complicado aí nessa véspera de feriadão. E também o Murilo tava por aqui contando pra gente que tava na espera aí do nosso Replay Mundo Livre. A Michelle Schmidt, inclusive, hoje tava tentando dar o seu palpite também. Dessa vez ela chutava que seria Mamonas Assassinas ou Survivor, não deu, mas ela adora ficar tentando adivinhar, né, qual será o Replay Mundo Livre. Galera, voltamos já, hein? Tem muito mais pra gente curtir juntos ainda no nosso Por Dentro do Mundo.
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3: Ouvintes da Mundo Livre mandam seus relatos sobre o trânsito nesse momento. O Bruno relata aqui muita lentidão na região do Seminário, na Mário Tourinho. Não muito longe dali é a Adriana, que enfrenta problemas no Campina do Siqueira, na Major Heitor Guimarães. E temos também as duas pistas da Silva Jardim, no bairro Água Verde, bastante lentas, né? Muita paciência ali na região do Água Verde. Quem estava relatando isso era o Pedro Augusto. Valeu, minha gente. Coragem no trânsito.
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0: Mundo Livre, ZZ Top, La Grange, Man at Work, Overkill e Di Ferrero trazendo mais uma novidade, mais um lançamento aqui na nossa programação. Esse som está no álbum mais recente aí do Di Ferrero. E ainda rolou Goo Goo Dolls com Iris. Agora são 6 horas 33 minutos. E hoje, minha gente, começa a edição 2026 do Rock in Rio. A gente falou no início, né, do programa, dos shows do Rise Against, do Foo Fighters. E neste sábado, 5 de setembro, Sepultura é uma das atrações do festival durante o chamado Dia do Metal. A banda já avisou que no Rock in Rio pretende apresentar um repertório focado inteiramente na era Derrick Green e que provavelmente não tocará alguns de seus principais hits, como Arise e Roots, Bloody Roots. Em entrevista ao jornalista André Barsinski, o guitarrista Andreas Kisser explicou que o setlist será montado a partir da entrada do vocalista na banda em 1998, cobrindo então o intervalo entre o disco Against até o EP The Cloud of Unknowing, lançado em abril desse ano, né, e descrito aí como o último trabalho de estúdio do grupo. Lembrando que a banda se prepara para encerrar suas atividades, o histórico show de despedida do Sepultura vai acontecer em São Paulo, no Mercado Livre Arena Pacaembu, dia 7 de novembro. Ouvintes comigo, Adriana Almeida está no trânsito. Diana, eu e meu marido no trânsito, Marcos Sanches. E tá chuvoso, né, o tempo, então todo cuidado é pouco. É isso aí, Adri. Quem mais com a gente? Cris Jesus. Saudades de ouvir as vozes da Mundo. Passei a semana em Foz, não estava ouvindo a programação da rádio. E ela ainda completa que o trânsito está calmo na região de Palmeira. Muito bem, valeu, gente, pelas mensagens. E eu tô voltando ainda com Four Non Blondes e Shaggy no próximo bloco. Ha! Climão de feriado já aqui na programação.
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0: Mundo Livre e Black Keys, Lonely Boy, ainda rolou Shaggy, Bombastic e Incubus, Wish You Were Here, as últimas derradeiras do nosso Por Dentro do Mundo desta sexta, véspera de feriado. Deixa um salve ainda pro Bruno. Oi, Diana, tô com a minha família, Marcela e Alice, ouvindo a Mundo Livre, bora viajar no feriado. Boa sexta a todos, valeu minha gente, cuidado aí na estrada, hein? O J. Gilmar também por aqui. Diana, boa tarde, o trânsito tá ruim, mas paciência e respeito devem prevalecer. Retornando de Araucária para São José dos Pinhais. É isso aí, J. Gilmar falou e disse. Você que está comigo, vá com muita calma e tranquilidade aí no trânsito. Eu, Diana Vieira, vou me despedindo por hoje, hein, minha gente? Amanhã eu tô de volta por aqui às 3 da tarde. E agora é com Renan Zamilian, trazendo a nossa programação noturna. Aproveita demais, se cuida, juízo nesse feriado, hein, minha gente? Até a próxima, valeu?
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0: Mundo Livre, sua atitude sonora, tá no ar a minha edição noturna do Flow, hoje 4 de setembro, pré-maratona de feriados, né? Bom demais. E a gente começou a parte 1 com o som do Hoodoo Gurus, Come Anytime. Na sequência rolou Counting Crows, Accidentally in Love, teve também Raul Seixas, Por Quem os Sinos Dobram, Oingo Boingo com Stay, e fechamos agora a primeira sequência com sonzeira do The Clash, I Fought The Law. Vindo agora a som do Michael Jackson, bora curtir Bad.
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0: Mundo Livre, sua atitude sonora, fechando a última edição do Flow dessa sexta-feira, aquecimento já pro fim de semana de feriados, e assinando o ponto com One Republic, a gente ouviu I Ain't Worried, antes Natalie Imbruglia com Torn, rolou também som dos Paralamas do Sucesso, Ela Disse Adeus, Florence and the Machine com Dog Days Are Over, e Michael Jackson, lá no topo, trouxe Bad. Muito bem, seguimos em frente com a nossa programação de hoje. Daqui a pouquinho vai rolar muita sonzeira boa pra gente curtir por aqui. E o bloco na sequência, intervalo rapidinho. Não sai daí que eu volto já já. Três anos depois de começar, o Planta e Raiz já estava abrindo shows pro The Wailers, olha só. É aquele tipo de trabalho para colocar no LinkedIn e contar para todo mundo. Dia 12 de setembro, quase três décadas depois, eles trazem a turnê Flor de Fogo, a Chácara Paraíso do Sol. Para concorrer entradas aí com mais três amigos, envia a hashtag ReggaeNamundo, mais nome completo pro nosso WhatsApp. 992579390, já eu volto com o nome do primeiro ganhador.
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0: Mundo Livre, sua atitude sonora, tá aí som do Collective Soul com Shine, antes Red Hot Chili Peppers, Snow, Hey Yo e o Skank com Te Ver. Agora 8 horas e 5 minutinhos, break na sequência e na volta abro minha próxima hora com som do Offspring.
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4: Bora juntos seguir curtindo a programação de hoje. Chegando o som do Offspring, a gente escuta a Pretty Fly.

0: Mundo Livre, sua atitude sonora. Esse foi Kid Abelha com Fixação, um grande clássico aí da banda nacional. E antes, Heavy Prince com When Doves Cry. Agora, 8h23.
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0: Mundo Livre, sua atitude sonora, tá aí o Papito, Supla com As It Was, versão da canção do Harry Styles, e antes Aerosmith com Jaded, agora 8h40.
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Mundo Livre, sua atitude sonora com The Cure, Close to Me, e antes Kings of Leon, Mustang, pra fechar esse bloco. Agora 8h58, dois minutinhos para as 9 da noite, e na sequência vem chegando a Voz do Brasil. Logo depois, às 10 da noite, tô de volta pra seguir em frente com o nosso encontro dessa sexta-feira. Vamos juntos!

0: 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As notícias do governo federal que movimentaram o país no dia de hoje.
1: Olá, boa noite.
2: Boa noite para você que nos acompanha em todo o país.
1: Sexta-feira, 4 de setembro de 2026.
2: Vamos ao destaque do dia.
1: Acesso à justiça.
2: Leis criam fundos para modernizar instituições e ampliar a capacidade de atendimento à população. Pablo Mundi.
3: Os recursos poderão ser usados na compra de equipamentos e softwares, infraestrutura, capacitação e modernização dos serviços.
1: Setembro Amarelo.
2: Saiba como buscar acolhimento em saúde mental na rede pública de saúde. Márcia Fernandes.
4: Quando o sofrimento for persistente e prejudicar a rotina, os estudos, o trabalho ou as relações, é importante buscar atendimento nas unidades básicas de saúde ou direto nos centros de atenção psicossocial.
1: Brasil completa 10 anos sem raiva humana transmitida por cães.
2: Mas a prevenção continua. Mantenha a vacinação em dia e proteja seu animal de estimação. Graziele Bezerra.
5: O objetivo da mobilização é vacinar principalmente na região de fronteira. Meta é imunizar 28 milhões de animais em todo o país.
1: Hoje, na apresentação da Voz do Brasil, Luciano Seixas e Mariana Jungmann.
2: 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Acesse radiogov.ebc.com.br ou canal Gov na sua TV aberta.
1: Novas leis que criam fundos para modernizar instituições do sistema de justiça.
2: Também foram atualizados os valores das custas dos processos judiciais.
1: Mais pessoas que recebem até R$5 mil por mês podem requerer gratuidade da justiça.
3: Quatro novas estruturas passam a ter recursos próprios para modernizar o sistema de justiça da União. As leis criam fundos para a Justiça Federal, o Superior Tribunal de Justiça, a Defensoria Pública da União e o Ministério Público da União. Os recursos poderão ser usados na compra de equipamentos e softwares, infraestrutura, capacitação e modernização dos serviços. Na Defensoria Pública, também poderão financiar ações de atendimento a grupos vulneráveis. No Ministério Público, estão previstas iniciativas de atendimento à sociedade e às vítimas. O ministro da Justiça e Segurança Pública, Wellington César Lima e Silva, falou sobre os efeitos esperados para mudanças para o sistema de justiça.
6: Todo o sistema de justiça da União, o Judiciário, o Ministério Público e a Defensoria têm condições efetivas de se reestruturar para prestar melhor o serviço.
3: A nova legislação também muda o valor das custas dos processos na Justiça Federal. A cobrança passa de 1% para uma faixa entre 2% e 3% do valor da causa. O valor mínimo será de R$ 193,20 e o máximo de R$ 107.332,80. O advogado-geral da União, Jorge Messias, fala sobre os impactos das mudanças.
7: Estes recursos novos da atualização das custas permitirá que estas instituições ampliem o seu parque tecnológico, invistam em inteligência artificial, ampliem o seu planejamento.
3: Quem não tem condições de pagar, continua podendo pedir a gratuidade da justiça. Pessoas com renda de até R$5 mil por mês passam a ter presunção de hipossuficiência, sem impedir a análise de cada caso. Reportagem Pablo Mundim.
2: Tecnologia aliada ao aprendizado na sala de aula.
1: Mais de 108 mil escolas de todo o país contam atualmente com estrutura adequada de internet para o ensino.
2: Os dados foram divulgados pelo Ministério da Educação, que realiza monitoramento nacional e avalia as condições de acesso à conexão banda larga nas redes públicas de ensino.
8: O Ministério da Educação atualizou os dados sobre as condições de conectividade das escolas públicas em todo o país. As informações são resultado do painel de monitoramento da Estratégia Nacional de Escolas Conectadas, realizado pelo MEC. 108.658 escolas públicas estão conectadas dentro dos parâmetros adequados, que envolvem o acesso à energia elétrica adequada, o serviço de conexão à internet para uso pedagógico e a cobertura de Wi-Fi. Ao todo, foram 138.086 escolas públicas monitoradas. Os dados